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0: 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Bom dia, são 6 horas.
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2: Bom dia, são agora 7 horas.

0: Estão nesta altura 13 graus em Lisboa, no Porto 11, Faro com 13. Hoje também se espera uma pequena subida da temperatura em todo o país. As notícias da Renascença, a edição de Sérgio Costa.
1: Incerteza quanto ao futuro. A maioria admite trabalhar depois da reforma porque a pensão não será suficiente. É uma das conclusões do barómetro da Universidade Católica e Doutor Finanças, publicado hoje, dia em que se assinala o Dia Mundial da Família. De acordo com este inquérito, quase 50% receia que a Segurança Social não garanta o pagamento das pensões futuras e mais de metade antecipa dificuldades financeiras na reforma, como indica Sérgio Cardoso, responsável por este estudo.
2: Cerca de 52% dos inquiridos consideram que é possível continuarem a trabalhar depois da idade da reforma. Isto acaba por bater com outros dados do estudo, em que as pessoas consideram que podem não ter, na realidade, nessa fase, as condições suficientes ou os rendimentos suficientes para poderem manter o seu nível de vida. Cerca de 54% dos inquiridos assumem que podem ter dificuldades graves.
1: Sérgio Cardoso acrescenta que, mesmo assim, poucos se preparam para a reforma.
2: A maior parte das pessoas ainda não poupam o suficiente, ou seja, nem em termos de cadência, nem em termos de valor, nem em termos daquelas que são as opções que escolhem para os seus investimentos. Ou seja, de forma geral, há uma falta de planeamento. Por exemplo, 73% das pessoas não sabem de quanto precisam acumular para manter o mesmo nível de vida após a reforma, 33% não sabem sequer quanto é que vão receber de pensão e 65% nunca fizeram sequer uma simulação do valor da sua reforma.
1: Ainda de acordo com este barómetro, são os mais novos quem mais poupa para a velhice. Este inquérito foi realizado por telefone entre 25 de fevereiro e 12 de março, junto de residentes já em Portugal com mais de 18 anos. A margem de erro é de 4% para um nível de confiança de 95%. A violência de filhos contra pais aumentou quase 40% nos últimos 5 anos, de acordo com dados divulgados esta manhã pela APAV. Entre 2021 e 2025, a associação apoiou cerca de 4.800 vítimas, maioritariamente mulheres e idosos com mais de 65 anos. Já entre os agressores, predominam os homens, sobretudo entre os 25 e os 54 anos. Os dados revelam ainda que mais de metade das vítimas sofreu violência continuada e que quase metade nunca apresentou queixa às autoridades. A associação alerta para um fenómeno, na sua maioria invisível, marcado por sentimentos de culpa, medo, vergonha e isolamento. Portugal desmente os Estados Unidos. O Ministério dos Negócios Estrangeiros nega ter autorizado a passagem de equipamento norte-americano pela base das Lajes para o Irão antes do início dos ataques. Em comunicado, o gabinete de Paulo Rangel diz que só deu autorização a Washington depois das garantias de que as Lajes só seriam utilizadas para ações de retaliação. Resposta ao secretário de Estado norte-americano, em entrevista à Fox News, Marco Rubio apontou Portugal como um bom exemplo entre os aliados dos Estados Unidos.
3: Para ser justo, há países na NATO que nos foram muito prestáveis. Para citar apenas um, Portugal. Eles disseram que sim, mesmo antes de perguntarmos. Polónia, Roménia, Bulgária.
1: Palavras de Marco Rubio já desmentidas pelo ministro português dos Negócios Estrangeiros. E Donald Trump diz ter chegado a acordo com a China em vários dossiers. São declarações do presidente dos Estados Unidos que estão a ser citadas neste momento pela televisão estatal chinesa. Trump assegura que a relação bilateral com Pequim vai melhorar e, sem mencionar explicitamente a questão de Taiwan, sublinha que os dois presidentes trocaram impressões sobre temas de elevada complexidade a nível regional. Rui Costa tentou, mas Bernardo Silva deu nega ao Benfica, também destaque na informação desportiva, João Fonseca.
4: Numa entrevista ao Canal 11 da Federação Portuguesa de Futebol, que será divulgada em breve, o internacional português revelou que não aceitou a aproximação feita pelas Águias.
5: Já disse que não vou para o Benfica. Não já?
6: Há uma intenção que é certa, é que eu quero voltar. Eu não sei se na altura que eu quiser voltar, se o clube não vai querer. Eu quero voltar.
7: Mas ninguém tentou agora que tu voltasses.
6: Houve contactos para ver se havia intenção.
7: E tu é que disseste que não?
6: Sim.
8: Mas queres ter a tua situação resolvida antes do Mundial?
6: Quero. Sim, quero. Quero resolvê-la entre o final da época e começar os treinos com a seleção para estar de cabeça limpa, porque o Mundial é uma competição demasiado importante para eu estar com a cabeça noutras coisas.
4: Bernardo Silva de saída do Manchester City e o não a Rui Costa para regressar ao Benfica. Véspera de última jornada do campeonato, hoje José Mourinho, Rui Borges e Francesco Farioli em conferências de imprensa. Destaque para o treinador do Benfica no Seixal às 10 desta manhã, depois das últimas notícias sobre a sua ida para o Real Madrid e o interesse maior dos encarnados em Marco Silva.
0: O Desporto com João Fonseca. Sérgio, as novas leis de estrangeiros e da nacionalidade já foram promulgadas pelo Presidente da República, mas continua a gerar debate. Nesta manhã vamos ouvir um economista, aliás, ouvimos agora que alerta para os perigos da nova legislação para o mercado de trabalho em Portugal.
1: Se trata-se de Cátia Batista, é professora catedrática da nova SBE, tem investigado o impacto das leis migratórias na mão de obra, disponível no podcast Isto Não É Só Europa, da Renascença e Euronet. Esta especialista avisa que as mudanças na lei vão afastar trabalhadores com mais estudos, trabalhadores que fazem falta a Portugal.
9: E esses altamente qualificados vêm muitas vezes porque nós tínhamos uma lei de imigração mais favorável, mais atrativa. E, de facto, esses são, se calhar, aqueles que mais ajudam a transformar a nossa economia numa economia com mais alto valor acrescentado, maior produtividade, maiores salários, enfim, tudo aquilo que nós desejamos.
10: Portanto,
9: em termos de crescimento
10: económico. Aquele objetivo que tem sido definido muito por este governo da competitividade, de alguma forma pode ficar aqui também em causa com estas leis.
9: Sim, esse é o grande risco. Enfim, eu aqui falo porque, sendo professora numa faculdade onde tenho vários colegas estrangeiros, muitos deles não europeus, isto tem acontecido muitas vezes.
1: Cátia Batista diz que a via verde para a imigração é insuficiente e defende parcerias com os países de língua oficial portuguesa. Tudo para ouvir no podcast Isto Não É Só Europa, conduzido por Alexandre Abrantes Neves. É uma das coleções privadas de arte contemporânea mais relevantes e abre ao público esta sexta-feira no Museu de Serralves, no Porto, a exposição Aflição do Espírito, que revela a coleção Durkheim. Dá a conhecer 90 obras de 34 artistas, muitos deles destacados desde os finais do século XX, mas há outros exemplos, Maria João Costa.
11: De Francisco de Goya à dupla Gilbert and George, passando por Anselm Kiefer, Gerhard Richter ou Anthony Gramley, a coleção Durkheim junta os mais destacados nomes. Entre eles está o britânico Damon Hirst, conhecido por usar animais nas suas peças.
12: Toda a peça é composta por uma vitrine quase como um museu de história natural, e em que podemos ver dos peixes em formol, e faz-nos refletir sobre que a vida tem um início e tem um fim. E não quer dizer que o fim seja uma coisa má, traz-nos uma esperança.
11: A curadora Marta Almeida trabalhou com o colecionador na exposição Aflição do Espírito, título inspirado numa passagem bíblica do livro de Eclesiastes do Antigo Testamento. A mostra pretende ser um espaço de reflexão de um colecionador que viveu a guerra.
1: Maria João Costa, uma sugestão para o fim de semana, a exposição Aflição do Espírito, coleção de Durkheim, abre ao público esta sexta-feira em Serralves.
0: Um dos sítios mais lindos, Serralves é lindo, só ir lá é uma maravilha. Bem. Até já, Sérgio, 7 horas 8 minutos, bom dia.

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Bom dia, edição de notícias às 7h30, é a primeira na manhã desta sexta-feira, dia 15 de maio. Bem-vindos a mais uma edição de informação. A equipa reitoral da Universidade de Aveiro está formada, já é conhecida. O reitor eleito, Artur Silva, assume combinação de experiência em áreas diversificadas do conhecimento. Os vice-reitores são Luís Filipe Castro, Mara Freire e Sandra Soares. O grupo de pró-reitores, constituído por Anabela Silva, Carlos Santos, Hugo Rodrigues e Susana Sardo, a estrutura de apoio ao reitor, formada também com o gabinete de apoio direto à nova reitoria. Artur Silva toma posse na próxima semana, quarta-feira, 20 de maio, às 14h30, no pavilhão Caixa UA, na abertura de novo ciclo de governação na Universidade de Aveiro, sucede a Paulo Jorge Ferreira. A Assembleia Municipal de Estarreja realiza esta noite a primeira sessão temática sobre habitação. É uma iniciativa em formato alargado que procura reunir especialistas, também a área financeira, e que vai estar aberta ao público para intervenção do público. A Assembleia Municipal, liderada por Humberto Varum, assegura a auscultação de diferentes forças, desde logo a apresentação por parte da Presidente de Câmara da Estratégia Local de Habitação. Depois vai contar com a presença de um consultor e projetista nas áreas da arquitetura, do urbanismo e do planeamento territorial, do Presidente da Comissão Executiva do Banco Português de Fomento e ainda de docentes e investigadores da Faculdade de Engenharia da Universidade do Porto. Os trabalhos decorrem a partir das 20h30 nesta sessão especial da Assembleia Municipal de Estarreja. A Junta de Freguesia da Gafanha da Nazaré acolhe uma tertúlia sobre surdez, conversas com a educação bilingue. É o mote deste encontro que junta especialistas no tema. Quem vive a questão na primeira pessoa é mais uma ação do programa dos 25 anos da elevação à cidade. O evento está marcado para esta tarde, às 19 horas, no Salão Nobre da Junta de Freguesia da Gafanha da Nazaré e conta com o apoio da Comissão pela Educação Bilingue do Agrupamento de Escolas de Ilhavo, uma iniciativa que vai contar com especialistas Filipe Nobre e Débora Carmo, Maria João Vilarinho, deste Agrupamento de Escolas de Referência para a Educação Bilingue, ainda a mãe de uma criança surda, a participação de quem tem relação direta com o tema, um encontro que é aberto à população. O Sporting confirmou em Aveiro a passagem às meias-finais da Liga de Basquetebol. Triunfo no segundo jogo por 73-85 sobre o Jogueira. Os aveirenses terminam a época, seguem na Liga no próximo ano. Quanto ao Sporting, que conta com o atleta Francisco Amarante, natural da Gafanha da Nazaré, segue para as meias da Liga, onde também está o Porto apurado em 2 jogos. Venceu em Albufeira ontem à noite por 79-102. E carimbou a passagem às meias-finais. Nesta altura, em aberto, está a eliminatória entre Ovarense e Oliveirense, que vai ter um jogo decisivo este sábado em Ovar. E o Benfica é campeão da Liga Feminina, e também aqui uma atleta do Conselho de Ilha vem de destaque, Joana Soeiro, mais um título na carreira. A base da equipa natural gafanha da Nazaré esteve em campo na partida de ontem, partida decisiva no pavilhão do Quinta dos Lombos. Foi o quinto jogo de uma eliminatória de uma série equilibrada entre as duas equipas, decidida neste quinto jogo, vitória por 67-77. Joana Soeiro jogou 26 minutos, fez 6 pontos, 2 ressaltos, 6 assistências e 2 roubos de bola. Filodemo de Camões chega esta noite a Ilhavo. Uma das raras incursões de Luís de Camões no teatro é apresentada em palco agora com esta apresentação contemporânea por Pedro Penin. Depois de 3 semanas de casa cheia na sala-estúdio Valentim de Barros, Jardins do Bombarda, em Lisboa, a peça chega a Ilhavo. É uma comédia. Vai ser apresentada esta noite na Casa da Cultura. Conta com um elenco conhecido, figuras como Vítor Silva Costa no papel de Filodemo, acompanhado por Ana Coimbra, Ana Tang, Bernardo Lacerda, Guilherme Arabolaza, João Grosso, João Neves, Juno João,
Mariana Magalhães e Stella, uma equipa que vai estar em palco na Casa da Cultura de Ilhavo.

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1: Olá, Sérgio.
2: Bom dia,
1: mais uma vez. 8 da manhã desta sexta-feira. O que é que temos de saber da informação?
2: Incerteza quanto ao futuro. A maioria dos portugueses admite trabalhar depois da reforma por causa do reduzido valor da pensão. Na Renascença, Salvador Sobral condena participação portuguesa na Eurovisão.
1: João Fonseca, no desporto.
3: Bom dia. Bernardo Silva dá nega ao Benfica de Rui Costa e hoje é dia de novo episódio do Código Farioli.
1: Vamos ouvir as notícias das 8. Esta é a Renascença, a edição de Sérgio Costa.
2: Os portugueses mostram receio quanto ao futuro. A maioria admite trabalhar depois da reforma porque a pensão não será suficiente. É uma das conclusões do barómetro da Universidade Católica e na plataforma Doutor Finanças, hoje publicado, dia em que se assinala o Dia Mundial da Família. De acordo com este inquérito, quase 50% receia que a segurança social não garanta o pagamento das pensões futuras e mais de metade antecipa dificuldades financeiras na reforma.
4: Cerca de 52% dos inquiridos consideram que é possível continuarem a trabalhar depois da idade da reforma. Isto acaba por bater com outros dados do estudo, em que as pessoas consideram que podem não ter, na realidade, nessa fase, as condições suficientes ou os rendimentos suficientes para poderem manter o seu nível de vida. Cerca de 54% dos inquiridos assumem que podem ter dificuldades graves.
2: Sérgio Cardoso, um dos responsáveis por este barómetro, revela ainda que são os jovens quem mais poupa em Portugal. Este inquérito foi realizado por telefone entre 25 de fevereiro e 12 de março, junto de residentes em Portugal com mais de 18 anos. A margem de erro máximo é de 4%, para um nível de confiança de 95%. E o Banco de Portugal prepara-se para apertar as regras do crédito à habitação. De acordo com o Jornal Expresso, o supervisor quer reduzir a taxa de esforço máxima exigida às famílias para terem acesso a empréstimos bancários. Isto numa altura em que o Banco de Portugal tem mostrado preocupação com o aumento do crédito e com uma possível subida dos juros nos próximos meses. As novas regras deverão ser apresentadas aos bancos já na próxima semana e entrar em vigor antes do verão. Aumenta a violência de filhos contra pais. De acordo com a Associação de Apoio à Vítima, nos últimos 5 anos foram apoiadas cerca de 4.800 vítimas, um aumento de 40%, são sobretudo mulheres e idosos com mais de 65 anos. De acordo com a APAV, mais de metade das vítimas sofreu violência continuada e nunca apresentou queixa às autoridades por medo e por vergonha. Congresso do CDS, este fim de semana em Alcobaça, Nuno Melo ataca quem o acusa de ter diluído o partido na AD, sem referir o nome do adversário, na corrida à liderança, que é Nuno Correia da Silva. O líder centrista diz que tornar o PSD um adversário é favorecer o PS. Se o Chega.
5: E um ano depois das últimas eleições, a ver quem acha que o PSD é que deve ser o adversário, peço desculpa, mas acho que não estão a ver muito bem o filme. E depois no que tem que ver com o CDS, porque esse é o lado relevante igualmente, é porque é suposto que nós aprendemos com os erros, não é? Principalmente quando são recentes, porque quem não aprende com os erros dá pouca conta de si.
2: Nuno Melo, com críticas implícitas à estratégia do seu adversário, Nuno Correia da Silva volta a candidatar-se à liderança do CDS. Em entrevista à Renascença, o antigo deputado quer que o partido volte a ter identidade.
6: Não vejo que haja fronteiras definidas entre o PSD e o CDS. E eu acho que o PSD ganha com o CDS diferente. O PSD não ganha com o CDS igual. A AD é uma soma de dois partidos. Mas neste momento, o CDS e o PSD parecem um partido só.
2: Nuno Correia da Silva e Nuno Melo, entrevistados por Manuel Pires, Congresso do CDS, já este fim de semana. Terminou a visita do presidente norte-americano à China. O Air Force One já levantou voo a caminho de Washington antes de sair de Pequim. Trump disse ter chegado a acordo com a China em vários dossiês. Citado pela televisão estatal chinesa, o presidente norte-americano assegura que a relação bilateral com Pequim vai melhorar e, sem mencionar a questão de Taiwan, sublinha que os dois presidentes trocaram impressões sobre temas de elevada complexidade. Portugal desmente os Estados Unidos. O Ministério dos Negócios Estrangeiros nega ter autorizado a passagem de equipamento norte-americano pelas lajes para o Irão antes do início dos ataques. Em comunicado, o gabinete de Paulo Rangel diz que só deu autorização a Washington depois de garantias de que as lajes só seriam utilizadas para ações de retaliação. Responde assim a declarações recentes do secretário de Estado norte-americano Marco Rubio, que aponta Portugal como um bom exemplo de aliado dos Estados Unidos. O novo episódio do Código Farioli e o não de Bernardo Silva ao Benfica em destaque na informação desportiva. João Fonseca.
3: O internacional português que revelou ter sido abordado, mas que este ainda não é o momento para voltar ao Estádio da Luz.
7: Já disse que não vou para o Benfica. Não já? Há uma intenção que é certa, é que eu quero voltar. Eu não sei se na altura que eu quiser voltar, se o clube não vai querer. Eu quero voltar.
8: Mas ninguém tentou agora que tu voltasses.
7: Houve contactos para ver se havia intenção.
8: E tu é que disseste que não?
7: Sim.
9: Mas queres ter a tua situação resolvida antes do Mundial?
7: Quero. Sim, quero. Quero resolvê-la entre o final da época e começar os treinos com a seleção para estar de cabeça limpa, porque o Mundial é uma competição demasiado importante para eu estar com a cabeça noutras coisas.
3: Entrevista ao Canal 11 da Federação será divulgada em breve, de saída do Manchester City. Bernardo Silva não quer nesta altura o Benfica. É sexta-feira e dia de Código Farioli. Antes da uma da tarde será revelado o terceiro episódio sobre o treinador campeão pelo Futebol Clube do Porto num podcast narrativo do jornalista Eduardo Soares da Silva.
1: João Fonseca na Renascença com a informação do desporto. E entretanto, já aqui tinhas falado de Salvador Sobral, Sérgio, que critica a participação de Portugal na Eurovisão deste ano.
2: Diz mesmo ser um sinal de cobardia institucional. Portugal participou quando outros países como Espanha ou Irlanda boicotaram o festival contra a participação de Israel. O único português a vencer a Eurovisão critica a participação de Portugal, apesar dos apelos ao boicote.
10: Eu acho que é mais um reflexo de cobardia nossa institucional e do nosso governo, não é? Historicamente somos um país cobarde nesse aspecto de tomar posições, sei lá, a Espanha também tem um poder económico muito maior e eu acho que Portugal não tem essa força e nunca tivemos, não me surpreende nada e fico feliz de ter emigrado para um país em que ainda os valores humanos são mais importantes do que valores extra-humanos, sei lá, económicos ou sociais.
2: Apesar das críticas à RTP, Salvador Sobral aplaude os trabalhadores do canal público que escreveram uma carta a apelar ao boicote contra a posição oficial. Diz ter ficado agradavelmente surpreendido. Nesta entrevista ao podcast Watch Party, Salvador Sobral confessa que mudou de opinião. Disse que a famosa frase "a música é sentimento, não é fogo de artifício", mudou de opinião sobre esta frase. Nesta entrevista revela que afinal passou a gostar de música com fogo de artifício.
10: Eu adoro música fogo de artifício, pois tudo, desde o Harry Styles até Bach, não é?
11: Exato.
10: E sei lá, eu adoro cinema e televisão de fogo de artifício, sei lá. Tudo é legítimo desde que se faça com verdade artística, né? Com honestidade. Uhum. Agora, quando é feito de uma forma pouco honesta, quando a arte não é honesta, é que eu acho que as pessoas se sentem. E agora essa é a minha crença. Talvez amanhã vou-me contrariar outra vez.
2: Salvador Sobral, sem declarações ao podcast Watch Party da Renascença, passou a gostar de música com fogo de artifício, mas condena a participação de Portugal na Eurovisão deste ano.
1: Até já, Sérgio. Mais notícias no site da Renascença. Estamos agora com 7 minutos depois das 8. Bom dia!

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Como o mundo muda, não é? Sempre, sempre a mudar. Redes sociais, LinkedIn, etc e tal. Aqui com o Duque Província a abrir esta hora das 8. Sexta-feira, 15 de maio. Bom dia. Pela frente conto com um dia assim cinzentito, com possibilidade de aguaceiros fracos também, mais prováveis no norte e centro. O vento sopra forte e desce a temperatura máxima. Máximas hoje de 16 graus para Oliveira das Meias, 17 máxima para Vagos, Albergaria, Espinhos, Tarraja, Mortosa, Valcâmara e Severo de Vouga, 18 máxima para Ilhavo, Aveiro, Águeda, Castelo Paiva, Arouca, Oliveira do Bairro e Ovar e 19 para Anadia e Mialhada.

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com Cláudia Pascoal, Miguel Araújo, assim pelas pontas dos cabelos nesta canção. Acontece hoje na Gafanha da Nazaré uma tertúlia sobre a surdez. Feito o evento marcado para esta tarde, ao final da tarde, às 7 da tarde, no Salão Nobre da Junta de Freguesia da Gafanha da Nazaré, com o apoio da Comissão pela Educação Bilingue. Outra proposta para hoje, sexta-feira, 15 de maio, é teatro no Teatro Aveirense. Falsas histórias verdadeiras, uma pinacolagem, a partir da obra de Manuel António Pina, com direção de Vítor Hugo Pontes. Um universo encantado, acrobático e musicado pela A Garota Não.

Ora, vamos lá trabalhar e fazer amigos pelo caminho, assim com um porrãozinho de Mick Jagger e companhia. Falsas histórias verdadeiras, uma pinacolagem então para ver hoje no Teatro Aveirense, a partir das 21h30 da noite, uma peça musicada aqui pela A Garota Não, aqui a temos.

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1: 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Terra Nova, bom dia, são 8:30.
2: Oito e meia da manhã, sexta-feira, 15 de maio. Bom dia, máximas de 18 graus para Aveiro, Ílhavo e Águeda. Carlos Teixeira, bem-vindo.
3: Bem-vindos a mais uma edição de informação. A equipa reitoral da Universidade de Aveiro está formada, já é conhecida. O reitor eleito, Artur Silva, assume combinação de experiência em áreas diversificadas do conhecimento. Os vice-reitores são Luís Filipe Castro, Mara Freire e Sandra Soares. O grupo de pró-reitores, constituído por Anabela Silva, Carlos Santos, Hugo Rodrigues e Susana Sardo. A estrutura de apoio ao reitor, formada também com o gabinete de apoio direto à nova reitoria. Artur Silva toma posse na próxima semana, quarta-feira, 20 de maio, às 14:30, no pavilhão Caixa UA, na abertura de novo ciclo de governação na Universidade de Aveiro, sucede a Paulo Jorge Ferreira. A Assembleia Municipal de Estarreja realiza esta noite a primeira sessão temática sobre habitação. É uma iniciativa em formato alargado que procura reunir especialistas, também a área financeira, e que vai estar aberta ao público para intervenção do público. A Assembleia Municipal, liderada por Humberto Varum, assegura a auscultação de diferentes forças, desde logo a apresentação por parte da Presidente de Câmara da Estratégia Local de Habitação. Depois vai contar com a presença de um consultor e projetista nas áreas da arquitetura, do urbanismo e do planeamento territorial, do Presidente da Comissão Executiva do Banco Português de Fomento e ainda de docentes e investigadores da Faculdade de Engenharia da Universidade do Porto. Os trabalhos decorrem a partir das 20:30 nesta sessão especial da Assembleia Municipal de Estarreja. A Junta de Freguesia da Gafanha da Nazaré acolhe uma tertúlia sobre surdez, conversas com a educação bilingue. É o mote deste encontro que junta especialistas no tema. Quem vive a questão na primeira pessoa é mais uma ação do programa dos 25 anos da elevação à cidade. O evento está marcado para esta tarde, às 19 horas, no Salão Nobre da Junta de Freguesia da Gafanha da Nazaré e conta com o apoio da Comissão pela Educação Bilingue do Agrupamento de Escolas de Ílhavo, uma iniciativa que vai contar com especialistas Filipe Nobre e Débora Carmo, Maria João Vilarinho, deste agrupamento de escolas de referência para a educação bilingue, ainda a mãe de uma criança surda, a participação de quem tem relação direta com o tema, um encontro que é aberto à população. O Sporting confirmou em Aveiro a passagem às meias-finais da Liga de Basquetebol. Triunfo no segundo jogo por 73-85 sobre o Jogueira. Os aveirenses terminam a época, seguem na Liga no próximo ano. Quanto ao Sporting, que conta com o atleta Francisco Amarante, natural da Gafanha da Nazaré, segue para as meias da Liga, onde também está o Porto apurado em dois jogos. Venceu em Albufeira ontem à noite por 79-102 e carimbou a passagem às meias-finais. Nesta altura, em aberto, está a eliminatória entre Ovarense e Oliveirense, que vai ter um jogo decisivo este sábado em Ovar. E o Benfica é campeão da Liga Feminina e também aqui uma atleta do Conselho de Ilhavo em destaque, Joana Soeiro, mais um título na carreira. A base da equipa natural da Gafanha da Nazaré esteve em campo na partida de ontem, partida decisiva no pavilhão do Quinta dos Lombos. Foi o quinto jogo de uma eliminatória ou de uma série equilibrada entre as duas equipas, decidida neste quinto jogo, vitória por 67-77. Joana Soeiro jogou 26 minutos, fez 6 pontos, 2 ressaltos, 6 assistências e 2 roubos de bola. Filodemo de Camões chega esta noite a Ilhavo, uma das raras incursões de Luís de Camões no teatro. É apresentada em palco agora com esta apresentação contemporânea por Pedro Penin. Depois de 3 semanas de casa cheia na Sala Estúdio Valentim de Barros, Jardins do Bombarda, em Lisboa, a peça chega a Ilhavo, é uma comédia. Vai ser apresentada esta noite na Casa da Cultura. Conta com um elenco conhecido, figuras como Vítor Silva Costa no papel de Filodemo, acompanhado por Ana Coimbra, Ana Tang, Bernardo Lacerda, Guilherme Arabolaza, João Grosso, João Neves, Juno João, Mariana Magalhães e Stella, uma equipa que vai estar em palco na Casa da Cultura de Ilhavo.
2: Oito horas, 35 minutos.
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Terra Nova, bom dia. 23 minutos para as 9 da manhã. Nesta sexta-feira ainda vamos falar de solidariedade e também de compostagem, como tratar o nosso lixo, que muitas vezes não é lixo propriamente dito, são resíduos orgânicos e devem voltar à terra para benefício.

Olá, bom dia. Sou Pedro Monteiro, da Caritas Paroquial da Gafanha da Nazaré. Hoje, numa forma diferente, não estando em direto, mas não queria deixar passar a oportunidade de vos lembrar também que a solidariedade é muito importante e que nós precisamos da ajuda de todos. As famílias com maior vulnerabilidade social da Gafanha da Nazaré precisam da ajuda de todos. Seja muito, seja pouco, como eu costumo dizer, um bocadinho cada um faz muito para quem nada tem, mas as coisas continuam a não melhorar substancialmente. Nós continuamos a ter muitos pedidos de ajuda e toda a vossa colaboração é muito, muito bem-vinda e ficamos muito gratos por ter essa colaboração da vossa parte. Não queria deixar passar a oportunidade, mais uma vez, de reforçar essa ideia e de vos convidar a ser solidários e quem nunca foi, que o possa ser e que vão ver que não dói nada, como eu costumo dizer, e faz-nos sentir melhor. E se quiserem, o vosso donativo podem nos deixar na Igreja Matriz da Gafanha da Nazaré, todos os dias em horário de expediente, exceto à quarta-feira de manhã, que está encerrado. Seja ele pouco, muito, fará com certeza a diferença para aqueles que menos têm. E isso é o mais importante e é dessa maneira que nós temos que pensar. Por muito pouco que possamos, é uma ajuda, é uma contribuição muito, muito boa. Resta-me desejar um bom fim de semana a todos os ouvintes da Terra Nova e a ti, Maria João, um beijinho e bom fim de semana para todos.

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0: assinatura de Holanda, canção tão bonita, este Olha para Ela. Filodemo, uma das raras incursões de Camões, Luís de Camões no teatro, chega ao palco contemporâneo por Pedro Penin. Casa cheia, 3 semanas em Lisboa, chega hoje a Ilhavo, esta sexta-feira, na Casa da Cultura de Ilhavo, com a interpretação de Vítor Silva Costa, no papel de Filodemo, acompanhado por Ana Coimbra, Ana Tang, Bernardo de Lacerda, Guilherme Arobalaza, João Grosso, José Neves, Juno João, Mariana Magalhães e Stella.
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Este é um dos álbuns incríveis na nossa praça, projeto composto de mudança, feito há muitos, muitos anos, mais de 20, para musicar grandes poetas, no caso Luís Vaz de Camões e Filodemo de Camões, que chega hoje à Casa da Cultura de Ilhavo. É uma comédia pastoril num universo rural habitado por pastores e ninfas, apaixonada e desapaixonadamente. Será que se muda a forma de amar ou nem por isso? Hoje, na Casa da Cultura de Ilhavo. 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
2: Dia com a Terra Nova, são agora 9 horas.

0: Há notícias para conhecer agora em simultâneo com a Terra Nova, aliás, em simultâneo com a Renascença.
1: Mesmo. Olha, está muito bem, são agora 9, são 8 nos Açores. Bom dia, olá Sérgio Costa.
2: Bom dia.
1: Sexta-feira, 9 da manhã, o que é que temos de saber da atualidade?
2: Aumenta a violência de filhos contra pais, são dados da APAV. Trump, de regresso da China, diz ter falado de temas complexos com o Xi Jinping e deixa críticas ao Irão.
1: E João Fonseca no Desporto, o que é que nos contas?
3: Bom dia, inédito, Taça de Portugal. Este domingo vem aí o primeiro Benfica-Porto no futebol feminino.
1: Vamos lá ouvir as notícias que marcam a atualidade, a edição de Sérgio Costa.
2: Aumenta a violência de filhos contra pais. De acordo com a Associação de Apoio à Vítima, nos últimos 5 anos foram apoiadas cerca de 4.800 vítimas, um aumento de 40%. São sobretudo mulheres e idosos com mais de 65 anos. Mais de metade das vítimas sofreu violência continuada, mas nunca apresentou queixa às autoridades. Carla Ferreira, da Associação de Apoio à Vítima, fala em sentimento de culpa por parte das próprias vítimas.
4: Há algumas formas de violência que são mais frequentes, como violência que tem a ver aqui associada a questões financeiras, conflitos intrafamiliares, mas é muito importante tranquilizar as pessoas que possam estar a ser vítimas e dizer, ok, está tudo bem, nós ajudamos, não é culpa tua. Muitas vezes estas pessoas sentem-se muito culpadas, quer pelo facto de estarem a ser vítimas, quer pelo facto de pedirem ajuda também.
2: Carla Ferreira diz que em muitos casos as vítimas não apresentam queixa por medo e vergonha.
4: Esta vergonha eu diria que é tanto maior quando estamos a falar aqui de filhos mais jovens contra pais mais jovens, porque muitas vezes há o receio que algumas crianças de poderem ser acusadas de não terem sido capazes de educar devidamente ou de não terem sido capazes de estabelecer limites. Nas pessoas mais velhas também há aqui um receio associado que tem a ver muitas vezes com o facto destas pessoas agressoras serem também cuidadoras.
2: Carla Ferreira da APAV, a leitura aos dados que apontam para um aumento de 40% da violência de filhos sobre pais nos últimos 5 anos. E os portugueses mostram receio quanto ao futuro. A maioria admite trabalhar depois da reforma porque consideram que a pensão não vai ser suficiente. É uma das conclusões do barómetro da Universidade Católica e da plataforma Doutor Finanças, hoje publicado, Dia Mundial da Família, de acordo com este inquérito que pode conferir no site da Renascença. Quase 50% receia que a Segurança Social não garanta o pagamento das pensões futuras e mais de metade antecipa dificuldades financeiras no período da reforma. O Partido Socialista vai chamar o Ministro dos Negócios Estrangeiros ao Parlamento com caráter de urgência, indicação confirmada pela Renascença. Os socialistas querem esclarecer as posições divergentes entre o que diz o Secretário de Estado norte-americano e o que afirma Paulo Rangel. Em causa está o facto de Marco Rubio ter dito que Portugal é um bom exemplo de aliado, aludindo ao uso da base das Lajes na guerra do Irão, ter permitido a passagem de equipamento norte-americano ainda antes do ataque à região do Irão. Na resposta, o gabinete do Ministro dos Negócios Estrangeiros insiste que só deu autorização a Washington depois de garantias de que o uso da base só serviria para retaliações. E Donald Trump está de regresso aos Estados Unidos após 3 dias de visita à China. O presidente norte-americano viaja a esta hora para Washington. Antes do início do voo, Trump deixou garantias de que a relação bilateral com Pequim vai ser melhor no futuro. E na leitura do especialista em comunicação Luís Paixão Martins, a imprevisibilidade é a principal característica do discurso do presidente dos Estados Unidos. Convidado do programa Escala Global, Luís Paixão Martins considera que Trump está pouco interessado na coerência política e que o seu objetivo é transformar a Casa Branca numa espécie de programa televisivo.
5: Até podemos fazer um balanço negativo do resultado da comunicação dele. Mas isso para ele é irrelevante. Qual é a diferença entre um meio de comunicação social e um agente de comunicação? O meio de comunicação social vive da audiência. Não está preocupado com o controle da narrativa. Um agente de comunicação está preocupado com o controle da narrativa. O Donald Trump está a pensar em televisão. E, portanto, o controle da narrativa não é tão importante.
2: Luís Paixão Martins, especialista em comunicação no programa Escala Global, um podcast de Renascença com a moderação de Alexandre Abrantes Neves. No desporto, o final da Taça de Portugal inédita no futebol feminino é já este domingo no Jamor. João Fonseca.
3: Sim, às 5:15 da tarde vem um Benfica Futebol Clube do Porto. Criado há 2 anos, a equipa portista chega assim pela primeira vez ao Jamor.
6: Tenho um gosto especial. É um jogo histórico para todos nós, porque traz para o feminino um dos maiores clássicos do desporto português, logo numa final da Taça de Portugal e no Jamor. É um marco histórico para o futebol feminino, E obviamente que torna esta final ainda mais especial.
3: Joana Ferreira, declarações exclusivas à Renascença e à jornalista Inês Braga Sampaio, a central que entrou no projeto feminino do Porto desde a sua criação em 24-25. As portistas subiram esta época à primeira divisão, jogam este domingo a sua primeira final da Taça de Portugal com o campeão Benfica. Está quase a começar a 7ª etapa do Giro de Itália. Dentro de meia hora, Afonso Eulálio, líder da prova, o camisola rosa, serão 245 km pela frente entre Fórmia e o Monte Blockhouse.
1: O Desporto na Renascença com João Fonseca, e falavas do Porto, é precisamente do seu treinador que temos agora mais um episódio de um podcast da Renascença chamado Sérgio, o Código Farioli.
2: Exatamente, com o título, o terceiro episódio, com o título Qatar, YouTube, deserve este episódio explora o início da carreira de Francesco Farioli enquanto treinador, desde as divisões amadoras do futebol italiano, a passagem pelo Médio Oriente, até à experiência como adjunto do treinador italiano Roberto De Zerbi.
7: Farioli era um estudioso do futebol, obviamente. Se escreveu 108 páginas sobre como o guarda-redes é um filósofo sem precisar de orientação, não surpreende que tenha mergulhado no lado técnico do futebol.
8: Era muito avante sul discorso dei... E quello eravamo molto d'accordo sul discorso dei... Della preparazione dei portieri.
9: Ele era muito avançado na preparação dos guarda-redes, na parte técnica. Na altura, há 15 anos, as coisas não eram como agora. Ele interpretava o guarda-redes como um jogador que tinha de jogar com os pés.
8: E lui invece interpretava já o ruolo como um portiere que giocasse, que riuscisse ad essere bravo com i piedi. L'ho trovato migliorato perché.
9: Ele melhorava porque investia no seu trabalho. Estava sempre a melhorar porque gostava do que fazia.
8: Melhorava constantemente porque lhe piaceva fare quello que poi ha fatto.
7: Com a arte da argumentação apurada pela licenciatura, Vitaliano foi quem esteve do outro lado de várias discussões.
8: Uma volta eu me recordo que eu avuto uma discussão abastanza importante sobre
9: uma vez lembro-me que tivemos uma grande discussão sobre a posição do guarda-redes. A certo ponto, tive de dizer, faz como eu digo. Ele era muito convicto das suas ideias.
8: Lui era convinto de quello que diceva.
2: Aí está mais um episódio do podcast narrativo da Renascença, Código Farioli, da autoria de Eduardo Soares da Silva. Já está disponível nas plataformas habituais um trabalho sobre a carreira do treinador do Futebol Clube do Porto.
1: Sim, senhora, e numa altura em que o Porto está em altíssima, não é?
2: Sim, campeão, é verdade.
1: Sim, sim, portanto ainda dá mais vontade de ouvir este podcast sobre o seu treinador. Até já, Sérgio, mais notícias no site da Renascença.

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5: Bom dia. 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

É a versão de Melody para o original do GNR, Dunas, um tributo. Vamos falar de compostagem, de cuidar melhor dos nossos resíduos orgânicos, contribuir para uma melhoria do estado do nosso ambiente, da nossa casa, planeta Terra. Daqui a pouco, Ana Gervis.

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2: 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Terra Nova, bom dia, são 9:30.

0: É a terceira edição informativa regional nesta sexta-feira, 15 de maio, Dia da Família. Carlos Teixeira, tu não queres, mas já és família. Portanto, bom dia, bem-vindo mais uma vez, vamos lá às notícias.
1: Bom dia outra vez, Maria João, ouvintes Terra Nova, e somos família quase há 40 anos.
0: Pois,
1: ainda
0: é verdade.
1: Por cima, essa data
0: alargada,
1: histórica.
0: Alargada.
1: A equipa reitoral da Universidade de Aveiro está formada, já é conhecida. O reitor eleito, Artur Silva, toma posse na próxima quarta-feira. Vice-reitores, Luís Filipe Castro, Mara Freire e Sandra Soares. O grupo de pró-reitores, constituído por Anabela Silva, Carlos Santos, Hugo Rodrigues e Susana Sardo. Este o núcleo duro da equipa do novo reitor, eleito em eleição de candidatura única. A cerimónia de tomada de posse no dia 20 de maio, às 14:30, no pavilhão Caixa UA, assinala-se o início formal do novo ciclo de governação da Universidade de Aveiro. Artur Silva sucede a Paulo Jorge Ferreira. A Junta de Freguesia da Gafanha da Nazaré acolhe hoje ao final do dia uma tertúlia sobre surdez, conversas com a educação bilingue, o mote do encontro, que vai juntar especialistas no tema, mas também quem vive a questão na primeira pessoa. É mais uma ação do programa dos 25 anos da elevação da Gafanha da Nazaré à cidade. Esse encontro vai contar com o apoio da Comissão de Educação Bilingue e do Agrupamento de Escolas de Ilha, que tem esta capacidade formativa. Alguns dos profissionais vão estar neste encontro a partir das 19 horas. A programação dos 25 anos da cidade conta este fim de semana com outras atividades. No sábado à noite, na Igreja Matriz da Gafanha da Nazaré, o concerto da Filarmónica Gafanhense, e no domingo com passeio gastronómico de bicicleta. No desporto, o Sporting confirmou em Aveiro a passagem às meias-finais da Liga de Basquetebol. Triunfo no segundo jogo por 73-85 sobre o Jogueira. Os aveirenses terminam a época, continuam na Liga. Quanto ao Sporting, que conta com o atleta internacional português Francisco Amarante, natural da Gafanha da Nazaré, segue para as meias-finais da Liga, onde vai encontrar o Porto, a equipa do Futebol Clube do Porto, que venceu em Albufeira por 79-102. Também carimbou a passagem às meias-finais. O Benfica está apurado e à espera do vencedor do encontro decisivo entre Ovarense e Oliveirense, partida marcada para este sábado na Arena de Ovar. E o Benfica é campeão da Liga Feminina e Joana Soeiro soma mais um título na carreira. A internacional portuguesa, natural da Gafanha da Nazaré, esteve em campo ontem à noite na partida decisiva, quinto jogo no pavilhão do Quinta dos Lombos, em Carcavelos, na vitória por 67-77. Está fechada também a época no basquete feminino, com o Benfica a sagrar-se tricampeão. A Câmara de Águeda e o Águeda Action Club apresentam hoje a etapa de Águeda do Mundial de Motocross. A sessão pública está marcada para esta tarde, às 3, no Salão Nobre dos Passos do Conselho. É uma apresentação que conta com o piloto espanhol Ruben Fernandes, com o campeão nacional de motocross Luís Outeiro, com figuras como o presidente da Turismo do Centro, Rui Ventura, e o presidente da Federação de Motociclismo de Portugal, Armando Marques. Um grande evento desportivo que Águeda volta a receber. Uma nota no final desta edição para mais uma edição do Festival de Circo Contemporâneo nas ruas de Ovar. O Circunflex, em nova edição, é a segunda na relação com o território, com a aposta também na participação da comunidade. A partir de hoje até domingo, a arte invade as ruas, espalha-se pelo espaço público. Programação em destaque em terranova.pt, salientando-se que o festival arranca esta sexta em frente ao Centro de Arte de Ovar. Às 21h30, Carlos Gaudi apresenta um espetáculo de malabarismo de fogo com impacto visual. Às 22h30, segue-se H2O, da dupla Ferrer e Weidman, uma criação de dança vertical com a participação da banda filarmónica ovarense. É apenas o arranque deste festival Circunflex.
0: Carlos, até daqui a uma hora.
1: Até já, Maria João.

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0: estava prometido, vamos cumprir. Já temos connosco Ana Gervis, Aveiro a Compostar, a equipa da qual fazem parte também Mónica Monteiro e Paula Soares. Ana, bom dia.
1: Bom dia. Bom dia a todos, bom dia Maria João.
0: Que grandes férias tivemos nós nas últimas sextas-feiras, não foi, Ana? E vocês com tanta coisa para dividir connosco.
1: É verdade, olha, e nós não queremos deixar escapar uma semana que decorreu até aqui há uns dias atrás, e vamos falar nela mesmo já tendo terminado, porque na verdade a compostagem não tem só uma semana, é todos os dias. E por isso fomos repescar essa semana, que é a Semana Internacional para a Sensibilização para a Compostagem.
0: Oh Ana, tu desculpa interromper-te, mas só para depois te deixar falar à vontade, mas quando tu disseste que compostar não é só uma semana, compostar é todos os dias, e é tão bom compostar, assim, o que me ocorreu foi, e o bem que me faz, sobretudo quando tenho as cascas todas lá dentro do alguidar, não é? Quando vou passar então para o compostor, preciso de ir de tesoura, cortar aquilo tudo. Ai, que maravilha, que terapia que é! Toc, toc, toc, toc, toc, ali.
1: Olha,
0: a cortar aquilo tudo.
1: Eu não tinha pensado nisso.
0: A tirar ali a ansiedade e o stress do corpo. O bem que me sabe. Bem, enfim, olha, devaneio.
1: Olha, mas estás a dar, se calhar, aos nossos ouvintes uma ideia engraçada, que é uma terapia contra o stress, não é? Que é essa do cortar os resíduos, os biorresíduos em pedaços mais pequenos, porque realmente nós aconselhamos isso, não é? Porque quanto mais pequeninos forem os bocadinhos, mais facilitamos a compostagem, mais rápida. E às vezes as pessoas pensam, ai que chatice, agora vou ter que andar ali a cortar, a perder tempo, perder ou ganhar, não sei, pronto.
0: Ganhar, e alguém se safou, assim, de uma retaliação, sei lá, às vezes quando implicamos com alguém, o marido, a mãe, o filho, não é? E ficamos ali naquele período, vou me zangar ou não? Não me zanguei, fui compostar.
1: A respirar e pego no balde dos biorresíduos.
0: Todos ficamos a ganhar.
1: E vai cortando em bocadinhos. Pronto, eu às vezes faço isso já na tábua de corte, porque assim já vai para a tacinha. Já vai em bocados mais pequenos. É, não, depois não vou com a tesoura.
0: Mais eficiente, também gosto disso, Ana. É mais eficiente a tua prática, porque fica logo resolvida à primeira.
1: Pois, pronto, cada um depois decide, mas essa terapia é uma ideia engraçada. Olha, mas esta semana da compostagem, que decorreu de 3 a 9 de maio, é uma semana internacional. Aliás, ela chama-se IC. AW, que vem do inglês, International Compost Awareness Week, não é? Portanto, é a Semana Internacional da Consciencialização ou Sensibilização para a Compostagem. E isto já começou em 95, imagina, começou no Canadá em 1995.
0: Que atrasados estamos, podes crer, meu Deus.
1: É, já foi há cerca de 30 anos.

0: anos, ainda continuamos aqui a debater assuntos de compostagem.
1: Básicos, não é?
0: Porque quando nós falamos, por exemplo, em vidros, eu lembro quando era pequena que apareceram os vidrões, não é? Do vidro velho vira novo, havia o verde, havia o branco, e nós achámos, epá, isto agora vamos todos pôr ali os vidros, já temos ali o vidrão, mas eu ainda há dias vi dois jovens e, na rua, eu por acaso ia a conduzir e vi assim pelo canto do olho, ainda consegui ver a rapariga a pousar em cima de uma daquelas papeleiras de rua uma garrafa. E fiquei chocada, então, mas esta gente de 20 e poucos anos que já aprendeu na creche a separar os resíduos, não é? Ainda faz estas coisas. Tu
1: Ai,
0: já viste?
1: que chato.
0: Acho incrível. Acho incrível. E há dias também vi ao longe, vi assim, ao longe, uma pessoa com um saco muito grande, e com, era um saco muito grande e parecia muito leve, e em direção ao contentor de lixo. Eu pensei, aquilo não deve ser resíduos
1: Vai
0: para
1: cheio de papel ou
0: indiferenciados,
1: plástico, não é?
0: porque não ia com um saco tão grande assim no ar. E
1: Pois
0: depois, quando
1: é, pô,
0: passei, uma
1: vamos
0: pessoa
1: lá.
0: pôs por cima, realmente era, estava cheio de plásticos, via-se que eram plásticos lá dentro. Portanto, isto estamos, não estamos mal.
1: Pois
0: Estamos
1: estamos
0: mal,
1: mal,
0: aqui muita
1: estamos de
0: gente
1: compo
0: ainda
1: não
0: que anda.
1: estamos compostos. Isso não é
0: Não, não,
1: forma
0: assim
1: de
0: não
1: se
0: vamos chegar às
1: comportar.
0: metas. Assim não
1: Olha, e
0: vamos
1: já
0: chegar
1: agora.
0: às metas europeias, nem.
1: Sim. E eu já agora que não gosto nada de dar assim ênfase a. Enfim, a ângulos mais negativos, não resisto, porque é real, é a responsabilidade de todos nós. Esta semana, dia 13, não é? Feira, em Ilhavo, lá no mercado.
0: Sim.
1: Enfim, eu conheço
0: Sim,
1: mal,
0: Feira
1: fui
0: dos
1: só lá
0: 13, sim.
1: passear depois ao Parque da Vista Alegre ao fim do dia. E tinha tanto, tanto, tanto, tanto, tanto, tanto, tanto, tanto lixo no chão. Eu fiquei tão triste de ver que ninguém cuidou, ninguém, ou seja, alguém não cuidou do lixo que fez e ficou ali, enfim, com esta ventania, não é? O que sabemos, num lugar tão
0: Pois,
1: lindo,
0: e com
1: tão
0: o vento
1: preparado
0: espalha
1: para
0: tudo.
1: nós, quanto é o Parque da Vista Alegre. Vamos fazer
0: Pois,
1: melhor a
0: pois é.
1: partir de hoje, um bocadinho melhor que ontem, todos. Eu
0: É,
1: também.
0: mas João, é que o alguém somos todos nós.
1: Sem dúvida.
0: É, pois, não podemos atirar para cima dos outros, alguém somos todos nós. Olha, mas em relação a esta semana começou em 95 no Canadá, entretanto espalhou-se para os Estados Unidos e é organizado por uma entidade no Canadá, depois, entretanto, espalhou-se para os Estados Unidos e para o resto dos países europeus, inclusivamente aqui em Portugal também há entidades que fazem, como por exemplo a Associação Zero, faz, outras entidades também fazem atividades dentro desta semana. Há uma outra semana temática que nós já temos falado aqui, mas que é no outono, esta é aqui na primavera, outra é no outono, que é a Semana da Prevenção para os Resíduos, a Semana Europeia, em que também se costuma falar da compostagem. Nós costumamos, aliás, nós falamos o ano todo, a verdade seja dita, pronto. Mas esta questão agora da compostagem tem outros, ainda podemos olhá-la de outra forma. É que os governos agora aperceberam-se que estamos com problemas no fornecimento de fertilizantes de origem sintética, não é? Porque a maioria os fertilizantes que se vendem são de origem sintética, certo? Nós estamos a falar de composto orgânico, não é? Proveniente da compostagem de biorresíduos. E então, acaba por ser um problema derivado da guerra, não é? Rússia-Ucrânia, Médio Oriente, e com isso nós temos dificuldade no fornecimento de matérias-primas, por causa do Estreito de Hormuz. Porque se não há fornecimento, elas também, ou não há, porque a quantidade é menor ou ficam mais caras. E estamos tendo todos aqui, toda uma situação geopolítica que está aqui a trazer problemas no fornecimento. Pronto, isto leva a duas questões. Uma é se há menor fornecimento de fertilizantes, pode diminuir a produção agrícola e também diminui a quantidade de alimento disponível. E também temos outra visão, que é a visão de vamos aproveitar os biorresíduos e vamos compostar porque necessitamos de fertilizantes. É, não é verdade?
1: Pois, não, se não é bem, olha, que seja por motivos menos bons, mas que seja, não é?
0: Pois, exatamente, pronto. E às vezes é preciso haver aqui situações de crise ou situações extremas para pensarmos de outras formas, que eram as formas que se calhar originalmente deveríamos pensar. Cerca de 37% do nosso saco do lixo em casa O saco que temos, não é, na cozinha, no balde do lixo, são biorresíduos em média, não é? O que significa que é um terço, é um pouco mais do que um terço que nós estamos a deitar fora e que descartamos, e longe da vista, longe do coração, mas na verdade ele não desaparece. E poderá transformar-se em algo que tem valor económico, não é? Porque quando nós vamos comprar um fertilizante, nós gastamos dinheiro para o comprar, não é? Ele custa dinheiro. Portanto, o fertilizante que antes eram os nossos biorresíduos de casa também tem valor económico, o que significa que os nossos biorresíduos também valem dinheiro. Quando as pessoas perceberem que realmente vale dinheiro e que estão a pôr dinheiro fora, vão olhar de outra forma. Outro exemplo, agora as máquinas do Volta. A Mónica já falou agora, já falou aqui há pouco tempo sobre as máquinas do Volta, foi a 11 de abril, se não me engano, que elas entraram em funcionamento. Portanto, a partir do momento em que as pessoas percebem esta embalagem que tem o V do símbolo da Volta e que posso colocar na máquina e receber um talãozinho para trocar por um valor, então agora já não vou deixar num sítio qualquer, já vou guardar e vou pôr na máquina do Volta, certo? Pronto, então às vezes estas questões, quando mexem no bolso da pessoa, vão mais diretamente, as pessoas
1: fazem mudanças mais depressa, não é?
0: Mais diretamente,
1: é isso.
0: Mais alertadas para a questão. Pronto, e aqui com a compostagem acaba por ser a mesma coisa. Quando vamos mais para meio rural, as pessoas já estão, já é do senso comum, não é? Guardar e colocar obras animais, depois é que vai para a compostagem, não é? O resto, os restos. Nós aqui em meio urbano ainda temos aqui algumas dificuldades, há algumas lacunas, digamos assim, porque nem toda a gente tem um espaço para ter o seu compostor no exterior. Estou a falar do compostor termofílico, não é? Que é necessário estar colocado sobre o solo. Nem toda a gente tem um serviço de recolha porta a porta de biorresíduos, ou um contentor de biorresíduos ou orgânico, daqueles castanhos que tem na rua, onde possa colocar. O canal Oreca tem recolha. E, portanto, nem toda a gente tem este sistema. E nós aqui, no Haver a Compostar, nestas nossas rubricas na rádio, temos falado de vários sistemas, métodos de compostagem que podem fazer em casa, para quem vive num apartamento ou para quem tem o terreno fora, exatamente a compostagem termofílica. Podem fazer o bokashi dentro de casa, podem fazer a takakura, podem fazer a vermicompostagem com as minhocas, que também se pode fazer no exterior, desde que não fiquem ao sol e à chuva, que as minhocas não gostam. Elas são mais chiques e, portanto, não gostam de temperaturas nem muito elevadas nem muito baixas.
1: Ana, sabes o que eu estava a
0: fazer? Greve e não trabalham.
1: Pois é, não trabalham. Tens razão. Conclui o teu raciocínio e depois volto aqui, porque quando falaste em apartamentos, lembrei-me que as empresas que prestam os serviços de condomínio, não é? De gestão de condomínios, seriam assim. Um dos grupos perfeitos para começar a implementar nas garagens dos prédios de forma coletiva, não é? O composto, o compostor. Enfim.
0: Olha, por acaso ainda não tinha pensado nisso, mas realmente a Mónica, acho que ela já deve ter aqui contado, mas ela tinha também um sistema com numa garagem com, por um apartamento de outras pessoas, em que tinha também acho que era um vermicompostor, se não me engano, em que eles poderiam deixar lá então os seus biorresíduos dentro do compostor, do vermicompostor.
1: E funcionou?
0: Mas é curioso isso que dizes, porque realmente, como há recolha do tipo de resíduos, não é? E triagem, porque não também dos biorresíduos.
1: Ali o do
0: Agora,
1: óleo.
0: Isso, enquanto os outros tipos de resíduos não necessitam propriamente manutenção, podem ficar a cheirar mal, mas pronto, claro, têm que ser recolhidos com uma certa frequência. O caso do compostor necessita de manutenção, seja ele qual for, necessita que alguém com formação vá lá deitar um olhinho. Mas eu, na verdade, eu acho que todos nós deveríamos saber fazer isso, não é? Porque não é assim
1: claro,
0: tão complicado.
1: Pois claro.
0: E há muitas escolas que também já começam a ter compostor, normalmente é o termofílico, embora pudessem também ter qualquer outro tipo de compostor. E seria interessante, porque é uma forma das crianças já aprenderem e até levarem para casa essa ideia, para ser algo instituído, para depois não deixarem a garrafa em cima da papeleira.
1: A garrafa em cima da papeleira e verter. Desculpa, Ana, interromper-te, e verter latas e restos de azeite ou óleo pela pia. Por favor.
0: Pois, é que nós temos aqui tantas situações que são perfeitamente dispensáveis. As pessoas às vezes podem não ter conhecimento, pode acontecer, sim, não ter conhecimento, e não saber como fazer. Podem enviar-nos um e-mail para aveiroacompostar, tudo junto, esquece tudo junto, aveiroacompostar@gmail.com. Pronto, se tiverem dessas dúvidas, nós respondemos, ou indicamos o link da entidade que faz a gestão desse resíduo para irem lá ler. E ajudamos no que nós pudermos. E por isso, nestas rubricas, vamos sempre escolhendo algum assunto desses, relativamente aos resíduos e outros temas, não é? Pronto, e temos dado sempre aqui ênfase à compostagem, porque ainda não estamos satisfeitas, porque vemos muito biorresíduo que é descartado nos locais errados, ok? Mesmo dentro dos baldes do canal Horeca de recolha, há muita gente que continua a deitar lá para dentro outros resíduos. As pessoas que passam, nomeadamente, deitam garrafas de água e etc., outros lixos lá para dentro. Portanto, já há baldes, não é, que têm uma chave, porque realmente têm que estar fechados, porque as pessoas não têm civismo suficiente para perceber que aquele balde é especificamente para biorresíduos. Portanto, sejamos mais observadores dos nossos atos, mais inquiridores e curiosos, porque estes resíduos que estão à nossa volta, eles não desaparecem. Eles transformam-se em outras coisas, podem-se transformar em coisas boas ou coisas menos boas para a nossa saúde, não é? No caso dos biorresíduos, transformar-se-iam em coisas boas, não é? Em composto, um biogás. No caso dos outros biorresíduos, se não, dos outros resíduos, se nós não separamos, se não são separados depois a jusante, depois eles vão para aterro e depois ninguém quer mais aterros. Ninguém quer aterros. Aliás, os aterros são, na verdade, acaba por ser um erro de design. Se pensarmos assim, porque significa que nós não conseguimos fechar o ciclo e que desenhamos produtos que não são eficientes. Nós temos que conseguir não produzir lixo, entre aspas, não é? Se é que lixo existe, não sei se lixo existe, esta aqui é outra questão. Temos que conseguir separar todos os componentes e esses componentes têm que dar origem a novos componentes, ou têm que ser reciclados noutros, ou têm que ser compostados, ou são biodegradáveis, porque nós não temos, já não temos condições para estar a descartar mais produtos e comprar mais produtos que não se possa fechar o ciclo. Portanto, é muito importante, é também a questão do consumismo e a questão de escolher produtos que se possa fechar o ciclo. São outros assuntos que temos falado também aqui sempre. E já agora aproveito para dizer, se tiverem assuntos que queiram que nós abordemos, deixem também no e-mail aveiracompostar@gmail.com. Pronto, e Maria João, e por hoje é tudo. Ficamos aqui com a semana da sensibilização para a compostagem, mas que é todos os dias, que a compostagem é para todos os dias, para fazer todos os dias.
1: É verdade, e adoro o lema deste ano da Semana Internacional de Sensibilização para a Compostagem. Alimenta o solo que nos alimenta.
0: Olha, exatamente, eu tinha me esquecido de falar disso, ainda bem que falaste disso, mas todos os anos há um concurso para fazer o póster e há um tema, é muito bonito, o póster deste ano também, com as camadas do solo, e esse lema também é muito pertinente e verdadeiro.
1: Não é? Alimenta a mão que te estende. Enfim, Ana Gervios
0: É isso.
1: connosco, da Aveiro a Compostar. É um gosto, Ana, ter-vos connosco há tanto tempo e todas as pessoas de boa vontade que estão a fazer o mesmo a nível desta literacia ambiental que todos precisamos para nos sentirmos mais confiantes, para passarmos à ação. Não é? E não importa se fizermos uma outra vez mal, porque vamos melhorando, é assim que se aprende. Aninha, olha, bom fim de semana.
0: Para todos, bom fim de semana e até à próxima sexta-feira.
1: E terminamos com os retimbrar coisas da minha terra.

0: Daqui a pouco fica na boa companhia do Fernando Martins. Para já notícias com a Renascença.
1: Vejo na próxima semana venda de cursos por empresas privadas em escolas públicas. O Ministro da Educação responsabiliza direções escolares.
2: Na previsão do estado do tempo para esta sexta-feira, aguaceiros fracos, mais prováveis no norte e centro até ao meio da tarde. As máximas previstas para hoje, Lisboa à espera de 20 graus, o Porto 17, Faro 25, nas ilhas Ponta Delgada 18 graus, Funchal 21. Agora, a edição das 10, Sérgio Costa.
1: Mais um cêntimo por litro de gasóleo, mais 4 cêntimos na gasolina, confirmado o aumento do preço dos combustíveis na próxima semana. São dados que acabam de ser confirmados, avançados pela Associação de Revendedores de Combustíveis, confirmada a subida de preços na próxima semana. O Ministro da Educação diz ser responsabilidade das escolas e dos diretores a entrada de empresas privadas com fins comerciais nos estabelecimentos de ensino. Em causa está a venda de cursos e conteúdos que não constam do currículo escolar por empresas que têm permissão para entrar nos estabelecimentos de ensino públicos. Esta semana, a Renascença noticiou que têm chegado à ADECO várias queixas de pais e encarregados de educação que se dizem enganados. Confrontado com esta situação, o ministro Fernando Alexandre diz-se da responsabilidade das direções, a entrada de agentes externos, mas garante que o Ministério vai intervir se tal se justificar.
3: Nós podemos ter entidades externas que entram nas escolas, isso é uma decisão da direção. Aliás, temos emitido orientações precisamente sobre as regras que devem ser seguidas para a entrada de entidades externas nas escolas, isso está previsto. Tem que ser regulado pela própria direção, há regras para isso, e por isso cada caso tem que ser avaliado nesse contexto. Se, obviamente, se houver alguma violação de direitos ou de qualquer outra ordem, obviamente também interviremos.
1: O ministro Fernando Alexandre, já questionado sobre o caso da escola em Lisboa, que impediu o acesso dos próprios alunos, o ministro fala de uma situação anormal que merece investigação da Inspeção-Geral da Educação. Em causa está a escola Aida Vieira, no bairro Padre Cruz. A falta de uma professora de baixa por gravidez de risco está na origem de uma decisão inusitada proibir a entrada de alunos de uma turma do terceiro ano naquele estabelecimento de ensino. Fernando Alexandre considera tratar-se de uma situação anormal. Está a aumentar a violência de filhos contra pais. De acordo com a Associação de Apoio à Vítima, nos últimos 5 anos foram apoiadas cerca de 4.800 pessoas, um aumento de 40%. São sobretudo mulheres e idosos com mais de 65 anos. Mais de metade das vítimas sofreu violência continuada e nunca apresentou queixa às autoridades. O PS vai chamar o Ministro dos Negócios Estrangeiros ao Parlamento com caráter de urgência. Informação confirmada à Renascença por fonte socialista. Em causa estão as posições divergentes entre o secretário de Estado americano e o que disse Paulo Rangel sobre a utilização da base das Lajes antes do início da guerra no Irão. Marco Rubio diz que Portugal é um bom exemplo de aliado ao ceder a utilização da base açoriana às forças norte-americanas. Na resposta, o gabinete de Paulo Rangel insiste que só deu autorização a Washington depois das garantias de que o uso da base só serviria para retaliações. Por tudo isto, o PS quer agora ouvir Paulo Rangel com caráter de urgência no Parlamento. Nuno Melo vai levar a revisão constitucional a discussão no Congresso do CDS deste fim de semana. Em entrevista à Renascença, o presidente centrista e recandidato à liderança do partido diz que o CDS vai participar na discussão a nível nacional quando for oportuno.
4: Tenciono até dedicar uma parte da minha intervenção, no momento de considerar oportuno, no Congresso, à revisão constitucional. Eu acho que justifica o esforço do CDS, e o CDS sim estará presente quando tiver que ser, prioritário ou não, no processo.
1: Nuno Melo, líder do CDS, entrevistado por Manuela Pires na véspera do Congresso do Partido este fim de semana em Alcobaça. Prevê-se assim, Zé, também um fim de semana politicamente
5: agitado.
1: Bom fim de semana.
5: Bom fim de semana, Sérgio. Foi a edição das 10, Sérgio Costa, agora 10 e 4. Daqui a pouco, Mary J. Blige.

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5: Muito bem, claro. Está na Terra Nova, é a rádio que toca aos portugueses e não só. Portanto, vamos seguir com música não portuguesa, mas vamos entrar, claro, nos trios lusitanos mais à frente nesta emissão do programa da manhã. Emissão de fim de semana, sexta-feira, dia 15 de maio, agora são 10h06. Eu sou o Fernando Martins e assino a playlist até ao meio-dia.

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1: Bom dia, outra vez. A Assembleia Municipal de Estarreja lança o debate sobre o futuro do setor da habitação no município. É um fórum de discussão marcado para esta noite numa sessão especial que vai permitir apresentar a estratégia local de habitação e que vai receber, por exemplo, o presidente da Comissão Executiva do Banco Português de Fomento, mas também especialistas na área da arquitetura, do urbanismo e do planeamento territorial e dois investigadores da Faculdade de Engenharia da Universidade do Porto. Haverá espaço para intervenção dos grupos municipais e período aberto à participação do público. É uma sessão especial a partir das 20h30 no edifício dos Passos do Conselho em Estarreja. A Junta de Freguesia da Gafanha da Nazaré acolhe uma tertúlia sobre surdez, conversas com educação bilingue. Este é o mote do encontro, que vai juntar especialistas no tema, e quem vive a questão na primeira pessoa. É mais uma ação do programa dos 25 anos da elevação à cidade, esta tarde, 19 horas, no Salão Nobre da Junta de Freguesia. No desporto, o Sporting confirmou em Aveiro a passagem às meias-finais da Liga de Basquetebol. Venceu no segundo jogo por 73-85. Triunfo sobre o Jogueira em dois jogos. Os aveirenses terminam a época, seguem na Liga. Quanto ao Sporting de Francisco Amarante, segue para as meias-finais, em que vai defrontar o Porto. O Benfica, também já apurado, fica à espera do vencedor do terceiro e decisivo jogo entre Ovarense e Oliveirense, este sábado à tarde, na Arena de Ovar. E o Benfica é campeão da Liga Feminina. Joana Soeiro soma mais um título na carreira. A base da equipa, natural da Gafanha da Nazaré, esteve em campo na partida decisiva ontem à noite, no pavilhão do Quinta dos Lombos, em Carcavelos, na vitória por 67-77, uma final decidida ao quinto jogo. A equipa do Benfica, que é assim tricampeã nacional. A Águeda apresenta hoje a etapa do Circuito Mundial de Motocross. É uma sessão pública marcada para as três no Salão Nobre dos Passos do Conselho, com a autarquia e o Águeda Action Club a apresentarem esta prova do Mundial de Motocross. Presenças do piloto espanhol Ruben Fernandes, do campeão nacional português Luís Outeiro, do presidente da Turismo do Centro, Rui Ventura, do presidente da Federação de Motociclismo de Portugal, Armando Marques, para um dos grandes eventos do ano na região, um dos grandes eventos desportivos de 2026 na região de Aveiro.
0: Muito bem, o essencial da informação regional, neste intercalar das 10h30 na Terra Nova, emissão de sexta-feira, dia 15 de maio, do programa da manhã.

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2: Olá. Hoje o tema é sobre as necessidades humanas. As pessoas, para serem felizes, resolvem as suas necessidades a vários níveis. A necessidade mais básica de todas tem a ver com a sobrevivência. Cada um de nós precisa de um teto, de alimentação e de roupa para vestir. Depois passamos para o nível seguinte, segurança. Cada um de nós precisa de sentir seguro. Há pessoas que, para se sentirem seguras, têm que ter um salário fixo ao final do mês. Outros têm um perfil mais aventureiro e criam os seus próprios trabalhos. Depois temos necessidades sociais. Precisamos de nos sentir amados e integrados na sociedade. Cada um tem a sua forma de alimentar os seus relacionamentos. Uns apostam no seu estatuto social, outros vivem os afetos e manifestam consideração pelas pessoas em geral. Satisfeitas essas necessidades essenciais, passamos para o patamar das necessidades de crescimento e realização. O ser humano precisa se sentir reconhecido e respeitado. Temos necessidades de autoestima. Umas pessoas, para satisfazerem esta necessidade, apostam na parte material e outros investem mais no seu aperfeiçoamento e no respeito pelos outros. Para finalizar, a cereja em cima do bolo, as pessoas precisam de se sentir realizadas ao nível pessoal e profissional. Aqui entra tudo o que nos enche a alma. Ter experiências novas, superar desafios, dar o nosso contributo à comunidade. Enfim, viver com audácia e entrega. Isto tudo para dizer o quê? As necessidades são iguais para todos, mas a forma como cada um as resolve é que conta. Muitas vezes, a necessidade de segurança faz-nos amealhar mais do que alguma vez iremos precisar. As relações sociais são tão superficiais ou interesseiras que nos fazem sentir sós. O amor e a conexão com os outros não acontece porque estamos desconectados de nós próprios. Uma coisa é satisfazer as necessidades segundo a pressão da sociedade. Outra coisa é resolvê-las de acordo com o nosso eu mais íntimo, o que alegra o nosso coração. Em modo consumo, falar em crescimento ou realização não faz sentido. Ou seja, ouvir o que diz o nosso verdadeiro eu simplifica a nossa vida. Porque o sentimento de segurança, o amor, os amigos a sério, o respeito e a realização não se compram, alimentam-se no dia-a-dia. Se quiseres rir e relativizar tudo isto, recomendo uma comédia disponível na Netflix que dá pelo nome de Uma Família Perfeita. É uma boa caricatura dos extremos que falei aqui. Olha, e tu, sabes o que precisas de fazer para ser feliz? 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Eu volto para a semana. Até lá, dedico-te esta música dos Jungle, Busy Earning. Fica com bons pensamentos.

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0: Bom dia, são 11:30.
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E pronto, por hoje é tudo. Assim fechamos o programa da manhã, emissão de fim de semana na Terra Nova. Eu sou Fernando Martins e agradeço o facto de ter estado aí desse lado. Então, bom fim de semana. Estamos de regresso na segunda-feira para mais algumas horas de informação e música. Nesse caso, a começar a semana. Bom fim de semana. Até lá. 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

Olá, viva, boa tarde, este é o Jornal Regional na Terra Nova. A equipa reitoral da Universidade de Aveiro já é conhecida, está formada, é já conhecida. O reitor eleito, Artur Silva, toma posse na próxima quarta-feira. Os vice-reitores são Luís Filipe Castro, Mara Freire, Sandra Soares. O grupo de pró-reitores é constituído por Anabela Silva, Carlos Santos, Hugo Rodrigues e Susana Sardo. Artur Silva sublinha que esta equipa foi pensada, estruturada, para responder aos desafios atuais do ensino superior. A cerimónia de tomada de posse está marcada para o próximo dia 20 de maio, como disse, ao início da tarde, às 14h30, na Caixa UA, assinalando o início formal do novo ciclo de governação da Universidade de Aveiro. Notícia com mais detalhe disponível em terranova.pt. Noite de Assembleia Municipal em Estarreja, marcada para esta sexta-feira, a primeira sessão temática do atual mandato autárquico, dedicada ao tema de habitação, como disse, realiza-se hoje. A iniciativa pretende criar um espaço alargado de reflexão, um espaço de debate sobre um dos principais desafios do território de Estarreja. A sessão decorrerá a partir das 8h30 da noite, no edifício do Espaço do Conselho, é aberta à comunidade local. A Junta de Freguesia da Gafanha da Nazaré recebe uma tertúlia sobre surdez, conversas com educação bilingue. Este é o mote do encontro que junta especialistas neste tema e pessoas que vivem a questão da surdez na primeira pessoa. É mais uma ação integrada no programa dos 25 anos da elevação da Gafanha da Nazaré, a cidade. Evento marcado para hoje à tarde começará às 19 horas no Salão Nobre da Junta de Freguesia da Gafanha da Nazaré. Encontro que aborda a educação bilingue e o trabalho desenvolvido no município de Ilhavo com testemunhos de famílias e professores. O fim de semana seguirá com atividades previstas para sábado e domingo, assim. Amanhã, sábado à noite, na Igreja Matriz, realiza-se o concerto pela Filarmónica Gavanhense e no domingo há um passeio gastronómico de bicicleta. A Polícia Judiciária, através do Departamento de Investigação Criminal de Vila Real, deteve em Alvar uma mulher de 60 anos por fortes indícios da prática do crime de detenção de arma proibida. Crimes de que também é suspeito um homem de 67 anos na zona do Peso da Régua. Na sequência de diligências de recolha de informação, a PJ desencadeou duas operações distintas, nas quais foram detidos em flagrante delito os dois suspeitos. Tratam-se de operações do âmbito da prevenção e combate à criminalidade violenta, que visaram a detenção e a apreensão de armas ilegais, suscetíveis de serem utilizadas na prática de ilícitos graves, explica a Polícia Judiciária em comunicado que enviou à redação Terra Nova. Segundo a PJ, no decurso das diligências de investigação efetuadas na zona do Peso da Régua, foi possível apurar que o suspeito estava na posse de várias armas e munições em violação da legislação em vigor. Ao homem foram apreendidas 5 armas de fogo, vulgarmente designadas por caçadeiras, bem como dezenas de munições de vários calibres. Quanto à arguida, detida em Alvar, foram confirmadas as suspeitas de que teria na sua posse armas e munições fora das condições legais e de que estaria a preparar-se para as colocar no mercado. Estava na posse ainda de 5 armas de fogo, caçadeiras e várias munições e cartuchos. Também não possuía qualquer tipo de documentação que legitimasse a sua posse. Comunicadas as detenções às autoridades judiciárias competentes, os suspeitos saíram em liberdade. No desporto, o Sporting confirmou em Esgueira a passagem às meias finais da Liga Nacional de Basquetebol. Triunfo da equipa leonina no segundo jogo, frente ao Esgueira, 73-85. Os aveirenses terminam a época e seguem na Liga Nacional. Quanto ao Sporting, que conta com o atleta Francisco Amarante, natural da Gafanha da Nazaré, formado no Grupo Desportivo da Gafanha, o Sporting, dizia, segue para as meias finais da Liga. O Futebol Clube do Porto venceu em Albufeira, 79-102, e também carimbou a passagem às meias finais do campeonato. O Benfica é o campeão da Liga Feminina e Joana Soeiro, atleta formada no Gafanha, soma assim mais um título na sua carreira desportiva. A base da equipa benfiquista, natural da Gafanha da Nazaré, esteve em campo no jogo decisivo no pavilhão do Quinta dos Lombos, em Carcavelos, na vitória do Benfica, 67-77. Detalhe da notícia disponível no site da Terra Nova.
em AGDA, a Câmara Municipal Local, e o AGDA Action Club apresentam a etapa da AGDA do Campeonato Mundial de Motocross. Sessão pública marcada para hoje começará às 15 horas no Salão Nobre da Câmara Municipal de AGDA. A informação regional mantém-se sempre atualizada em terranova.pt. 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
1: Na contratação de seguros, aconselha-se a confirmação de que a entidade que presta o serviço está autorizada a operar em Portugal. A supervisão do setor cabe à ASF, Autoridade de Supervisão de Seguros e Fundos de Pensões, que regula as seguradoras, que assumem o risco e as indemnizações, mas também os mediadores, que prestam aconselhamento na escolha de apólices. A consulta deste registro garante a legalidade da atividade e potencia a prevenção de fraudes. Estabelecida a conformidade legal, a segurança do consumidor sai reforçada pela análise rigorosa das cláusulas contratuais antes da assinatura. É fundamental compreender as coberturas e exclusões, garantindo que o produto responda às necessidades reais. Em situações de litígio ou dúvida persistente, o utilizador dispõe ainda do apoio do Simpas, um centro de arbitragem independente especializado na resolução de conflitos entre clientes e seguradoras. Estas ferramentas permitem que a subscrição de um seguro esteja assente em pilares de transparência e proteção jurídica.
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Olá, viva, boa tarde, este é o Jornal Regional na Terra Nova. A equipa reitoral da Universidade de Aveiro já é conhecida, está formada, é já conhecida. O reitor eleito, Artur Silva, toma posse na próxima quarta-feira. Os vice-reitores são Luís Filipe Castro, Mara Freire, Sandra Soares. O grupo de pró-reitores é constituído por Anabela Silva, Carlos Santos, Hugo Rodrigues e Susana Sardo. Artur Silva sublinha que esta equipa foi pensada, estruturada, para responder aos desafios atuais do ensino superior. A cerimónia de tomada de posse está marcada para o próximo dia 20 de maio, como disse, ao início da tarde, às 14h30, na Caixa UA, assinalando o início formal do novo ciclo de governação da Universidade de Aveiro. Notícia com mais detalhe disponível em terranova.pt. Noite de Assembleia Municipal em Estarreja, marcada para esta sexta-feira, a primeira sessão temática do atual mandato autárquico, dedicada ao tema de habitação, como disse, realiza-se hoje. A iniciativa pretende criar um espaço alargado de reflexão, um espaço de debate sobre um dos principais desafios do território de Estarreja. A sessão decorrerá a partir das 8h30 da noite, no edifício do Espaço do Conselho, é aberta à comunidade local. A Junta de Freguesia da Gafanha da Nazaré recebe uma tertúlia sobre surdez, conversas com educação bilingue. Este é o mote do encontro que junta especialistas neste tema e pessoas que vivem a questão da surdez na primeira pessoa. É mais uma ação integrada no programa dos 25 anos da elevação da Gafanha da Nazaré à cidade. Evento marcado para hoje à tarde começará às 19h no Salão Nobre da Junta de Freguesia da Gafanha da Nazaré. Encontro que aborda a educação bilingue e o trabalho desenvolvido no município de Ilhavo com testemunhos de famílias e professores. O fim de semana seguirá com atividades previstas para sábado e domingo. Assim, amanhã, sábado à noite, na Igreja Matriz, realiza-se o concerto pela Filarmónica Gavanhense e no domingo há um passeio gastronómico de bicicleta. A Polícia Judiciária, através do Departamento de Investigação Criminal de Vila Real, deteve em Alvar uma mulher de 60 anos por fortes indícios da prática do crime de detenção de arma proibida, crimes de que também é suspeito um homem de 67 anos na zona do Peso da Régua. Na sequência de diligências de recolha de informação, a PJ desencadeou duas operações distintas, nas quais foram detidos em flagrante delito os dois suspeitos. Tratam-se de operações no âmbito da prevenção e combate à criminalidade violenta, que visaram a detenção e a apreensão de armas ilegais, suscetíveis de serem utilizadas na prática de ilícitos graves, explica a Polícia Judiciária em comunicado que enviou à redação Terra Nova. Segundo a PJ, no decurso das diligências de investigação efetuadas na zona do Peso da Régua, foi possível apurar que o suspeito estava na posse de várias armas e munições em violação da legislação em vigor. Ao homem foram apreendidas 5 armas de fogo, vulgarmente designadas por caçadeiras, bem como dezenas de munições de vários calibres. Quanto à arguida, detida em Alvar, foram confirmadas as suspeitas de que teria na sua posse armas e munições, fora das condições legais, e de que estaria a preparar-se para as colocar no mercado. Estava na posse ainda de 5 armas de fogo, caçadeiras e várias munições e cartuchos. Também não possuía qualquer tipo de documentação que legitimasse a sua posse. Comunicadas as detenções às autoridades judiciárias competentes, os suspeitos saíram em liberdade. No desporto, o Sporting confirmou em Esgueira a passagem às meias-finais da Liga Nacional de Basquetebol. Triunfo da equipa leonina no segundo jogo, frente ao Esgueira, 73-85. Os aveirenses terminam a época e seguem na Liga Nacional. Quanto ao Sporting, que conta com o atleta Francisco Amarante, natural da Gafanha da Nazaré, formado no Grupo Desportivo da Gafanha, o Sporting, dizia, segue para as meias-finais da Liga. O Futebol Clube do Porto venceu em Albufeira, 79-102, e também carimbou a passagem às meias-finais do campeonato. O Benfica é o campeão da Liga Feminina e Joana Soeiro, atleta formada no Gafanha, soma assim mais um título na sua carreira desportiva. A base da equipa benfiquista, natural da Gafanha da Nazaré, esteve em campo no jogo decisivo no pavilhão do Quinta dos Lombos, em Carcavelos, na vitória do Benfica, 67-77. Detalhe da notícia disponível no site da Terra Nova. Em Águeda, a Câmara Municipal Local e o Águeda Action Club apresentam a etapa de Águeda do Campeonato Mundial de Motocross. Sessão pública marcada para hoje começará às 15h no Salão Nobre da Câmara Municipal de Águeda. A informação regional mantém-se sempre atualizada em terranova.pt. Boa tarde.

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Olá, viva, boa tarde. Este é o Jornal Regional na Terra Nova. A equipa reitoral da Universidade de Aveiro já é conhecida, está formada, é já conhecida. O reitor eleito, Artur Silva, toma posse na próxima quarta-feira. Os vice-reitores são Luís Filipe Castro, Mara Freire, Sandra Soares. O grupo de pró-reitores é constituído por Anabela Silva, Carlos Santos, Hugo Rodrigues e Susana Sardo. Artur Silva sublinha que esta equipa foi pensada, estruturada, para responder aos desafios atuais do ensino superior. A cerimónia de tomada de posse está marcada para o próximo dia 20 de maio, como disse, ao início da tarde, às 14h30, na Caixa UA, assinalando o início formal do novo ciclo de governação da Universidade de Aveiro. Notícia com mais detalhe disponível em terranova.pt. Noite de Assembleia Municipal em Estarreja, marcada para esta sexta-feira, a primeira sessão temática do atual mandato autárquico, dedicada ao tema da habitação, como disse, realiza-se hoje. A iniciativa pretende criar um espaço alargado de reflexão, um espaço de debate sobre um dos principais desafios do território de Estarreja. A sessão decorrerá a partir das 8h30 da noite, no edifício do Espaço do Conselho, é aberta à comunidade local. A Junta de Freguesia da Gafanha da Nazaré recebe uma tertúlia sobre surdez, conversas com educação bilingue. Este é o mote do encontro que junta especialistas neste tema e pessoas que vivem a questão da surdez na primeira pessoa. É mais uma ação integrada no programa dos 25 anos da elevação da Gafanha da Nazaré à cidade. Evento marcado para hoje à tarde começará às 19h no Salão Nobre da Junta de Freguesia da Gafanha da Nazaré. Encontro que aborda a educação bilingue e o trabalho desenvolvido no município de Ilhavo com testemunhos de famílias e professores. O fim de semana seguirá com atividades previstas para sábado e domingo. Assim, amanhã, sábado à noite, na Igreja Matriz, realiza-se o concerto pela Filarmónica Gavanhense e no domingo há um passeio gastronómico de bicicleta. A Polícia Judiciária, através do Departamento de Investigação Criminal de Vila Real, deteve em Alvar uma mulher de 60 anos por fortes indícios da prática do crime de detenção de arma proibida, crimes de que também é suspeito um homem de 67 anos na zona do Peso da Régua. Na sequência de diligências de recolha de informação, a PJ desencadeou duas operações distintas, nas quais foram detidos em flagrante delito os dois suspeitos. Tratam-se de operações do âmbito da prevenção e combate à criminalidade violenta, que visaram a detenção e a apreensão de armas ilegais, suscetíveis de serem utilizadas na prática de ilícitos graves, explica a Polícia Judiciária em comunicado que enviou à redação Terra Nova. Segundo a PJ, no decurso das diligências de investigação efetuadas na zona do Peso da Régua, foi possível apurar que o suspeito estava na posse de várias armas e munições em violação da legislação em vigor. Ao homem foram apreendidas 5 armas de fogo, vulgarmente designadas por caçadeiras, bem como dezenas de munições de vários calibres. Quanto à arguida, detida em Alvar, foram confirmadas as suspeitas de que teria na sua posse armas e munições, fora das condições legais, e de que estaria a preparar-se para as colocar no mercado. Estava na posse ainda de 5 armas de fogo, caçadeiras e várias munições e cartuchos. Também não possuía qualquer tipo de documentação que legitimasse a sua posse. Comunicadas as detenções às autoridades judiciárias competentes, os suspeitos saíram em liberdade. No desporto, o Sporting confirmou em Esgueira a passagem às meias-finais da Liga Nacional de Basquetebol. Triunfo da equipa leonina no segundo jogo, frente ao Esgueira, 73-85. Os aveirenses terminam a época e seguem na Liga Nacional. Quanto ao Sporting, que conta com o atleta Francisco Amarante, natural da Gafanha da Nazaré, formado no Grupo Desportivo da Gafanha, o Sporting, dizia, segue para as meias-finais da Liga. O Futebol Clube do Porto venceu em Albufeira, 79-102, e também carimbou a passagem às meias-finais do campeonato. O Benfica é o campeão da Liga Feminina e Joana Soeiro, atleta formada no Gafanha, soma assim mais um título na sua carreira desportiva. A base da equipa benfiquista, natural da Gafanha da Nazaré, esteve em campo no jogo decisivo no pavilhão do Quinta dos Lombos, em Carcavelos, na vitória do Benfica, 67-77. Detalhe da notícia disponível no site da Terra Nova. Em Águeda, a Câmara Municipal Local e o Águeda Action Club apresentam a etapa de Águeda do Campeonato Mundial de Motocross. Sessão pública marcada para hoje começará às 15 horas no Salão Nobre da Câmara Municipal de Águeda. A informação regional mantém-se sempre atualizada em terranova.pt. Boa tarde.

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0: está mesmo na lista de encerramentos do Governo. O plano passará também pelo fecho da Esquadra da Baixa, concentrando o efetivo na divisão do Martim Moniz. A mesma fonte indica que deverão ainda encerrar as esquadras de bairro da divisão de Benfica. O jornal Nascer do Sol dava esta manhã conta do encerramento de mais de uma dúzia de esquadras da PSP. O Ministro da Administração Interna já tinha admitido o fecho de esquadras em Lisboa e no Porto, com o objetivo de colocar mais agentes nas ruas. É uma situação anormal e que merece ser investigada. É a posição do Ministro da Educação, questionado sobre o caso da escola Aida Vieira, no bairro Padre Cruz, em Lisboa, que impediu o acesso a alunos. A falta de uma professora de baixa por gravidez de risco estava na origem de uma decisão inusitada, a proibição da entrada dos alunos de uma turma do terceiro ano no estabelecimento de ensino. Para Fernando Alexandre, o caso deve ser esclarecido.
1: Estamos a investigar, a Inspeção-Geral vai ver exatamente o que é que se passou. Impedir os alunos não é regular, não é normal, temos que perceber exatamente o que é que se passou. Ainda não tenho informação toda sobre isso.
2: A Inspeção-Geral abriu um inquérito?
1: Pelo menos já demos as indicações para verem exatamente o que é que se passou, para fazerem uma análise da situação.
0: Sobre outro caso que foi também notícia nos últimos dias, a alegada burla com a venda de cursos no interior de escolas por uma empresa privada, o Ministro remeteu a responsabilidade para os diretores, afirmando, contudo, que o Governo intervirá se houver alguma violação de direitos ou de qualquer outra ordem. Já hoje, o Presidente da Associação de Diretores de Escolas Públicas acusou a empresa em causa de agir com má-fé e pediu que se investigue o caso da venda de cursos em escolas. É um tema desenvolvido em rr.pt. Luís Montenegro não deixa promessas, faz antes um pedido de esforço final à Ministra da Saúde para que garanta já nas próximas semanas a assinatura de um acordo coletivo de trabalho para os enfermeiros. Na abertura do Congresso destes profissionais, ao início da tarde em Gondomar, o Primeiro-Ministro pediu um esforço adicional.
3: Estamos neste momento a trabalhar e eu faço votos para que a equipa do Ministério da Saúde, aqui bem representada pela sua líder, faça nas próximas semanas o esforço final, adicional, que é necessário para nós encerrarmos e subscrevermos um acordo coletivo de trabalho. Que dê visibilidade, mas sobretudo previsibilidade àqueles que são os objetivos de quem abraça esta carreira.
0: Presente na sala, Ana Paula Martins escutou os votos do Primeiro-Ministro, mas não falou aos jornalistas. De resto, também Luís Montenegro se ficou pelo discurso. A TAP vai isentar de taxa de alteração em todos os bilhetes emitidos entre hoje e 15 de junho, permitindo aos clientes reservar voos e ajustar os planos de viagem com maior flexibilidade, anuncia a companhia aérea. A remarcação deve ser efetuada dentro da validade original do bilhete e concluída até 7 dias antes da partida do voo de ida. A medida é anunciada num contexto de instabilidade no setor da aviação, devido à crise energética na União Europeia e às perturbações geopolíticas provocadas pela guerra no Irão e pelo bloqueio do Estreito de Hormuz, com impacto no abastecimento e nos preços dos combustíveis. E abriu o processo de escolha do novo James Bond. Inês, o anúncio foi feito pelos estúdios Amazon MGM, depois de anos de especulação sobre quem será o próximo 007. As audições de atores já estarão a decorrer, depois de 15 anos e 5 filmes protagonizados por Daniel Craig.
4: Qual é que era o teu favorito, Miguel?
0: Era e é.
4: Era e é, exato.
0: Sean Connery.
4: A sério?
0: O original é sempre o melhor.
4: Eu acho que o meu coração está entregue a Pierce Brosnan e também a Daniel Craig.
0: Se calhar por outras razões.
4: Não, mas eu acho que ele era mesmo um bom James Bond.
0: Sim.
4: Mas estou muito curiosa
0: também
4: para ver quem é que
0: Craig,
4: será o próximo.
0: Curiosamente.
4: Também gosto.
0: Também. Mas sim. O Sean Connery.
4: Eu agora, quem será
0: é
4: o próximo?
0: Charme dos anos 60.
4: É, a fasquia agora está muito elevada.
0: Pois, há vários nomes que têm sido ventilados, vamos ter de aguardar para saber.
4: Tal e qual. Obrigada, Miguel, e até já.
0: O Daniel não está cá hoje?
4: O Daniel está a chegar.
0: Ah, eu sei que já estava nas audições para James Bond.
4: Às tantas, nunca se sabe.

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1: 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Terra Nova, boa tarde, são 4:30.
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0: 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Este é o Jornal Regional na Terra Nova. O Serviço Municipal de Proteção Civil anuncia que estão proibidas as queimas e queimadas em todo o concelho durante o fim de semana. Face à previsão meteorológica para o concelho de Ilhavo entre hoje e segunda-feira, aliás, entre hoje e domingo, que apontam para o agravamento das condições de perigo de incêndio rural devido à intensificação do vento associada à baixa umidade dos combustíveis finos, está assim decidida a proibição de queimadas. Esta determinação decorre das condições meteorológicas previstas, suscetíveis de favorecer a ignição, a propagação inicial e o aumento da intensidade de eventuais incêndios rurais, bem como da evolução dos índices meteorológicos de perigo. Pode ler-se num comunicado de imprensa enviado à redação Terra Nova. É um aviso do Serviço Municipal de Proteção Civil. O presidente da Associação de Pesca Artesanal da Região de Aveiro, o presidente da APARA, reclama uma decisão do Governo para uma medida de exceção que permita aos pescadores que pretendem levar o pescado à lota fazê-lo por via terrestre. Atualmente a operação só é autorizada com transporte pela ria, a partir de zonas distantes como a Torreira ou a Gafanha de Aquém, o que penaliza os pescadores em tempo e no custo. João Paulo Lopes afirma, em declarações registadas aqui na Terra Nova, que já sugeriu mapas de transporte para percursos diretos à lota. Apela aos responsáveis do Governo para que tomem uma decisão que tem sentido prático, e citei.
1: E há situações em que os pescadores acham que, virado ao capesca, e muito bem, que vão valorizar melhor o seu pescado. Não bem de barco, bem de carro, porque se vierem de carro, quem vier da Torreira ou da Martosa, demora 2 horas para cada lado. Ao preço que os combustíveis estão, mais vale não andar a trabalhar. Aqui a situação daqui da EPA, da Vista Alegre, daqui da Gafanha de Aquém, é a mesma coisa. Eles demoram 4 minutos de carro a chegar à lota, e se for de barco demora 1 hora e meia para cada lado. O que é que acontece? O pessoal da Brigada Fiscal começou a fazer apreensões do pescado e a aplicar coimas. Nós já pedimos encarecidamente ao nosso governo, a quem nos está a representar, para resolver esta situação. É tão simples quanto isto. É fazer um despacho a dizer que as embarcações que operam nestes pontos da ria, que podem, através de uma guia feita em papel, transportar o pescado para a lota.
0: O presidente da APARA, em entrevista ao programa Conversas da Terra Nova, reclama uma alteração às regras na colocação de pescado em lota para garantir mais rapidez e menos custos de operação à pesca artesanal. Este e outros problemas continuam a inquietar os pescadores, que pedem um sentido mais prático nas decisões ao Governo. João Paulo Lopes entende que a governação não pode ser interpretada apenas como um espaço de fotografias nas redes sociais, ignorando que só haverá futuro para os jovens nesta área, neste setor, criando condições para uma atividade que possa ser sustentável.
1: Vou dizer uma coisa que amanhã ou depois posso ser penalizado por isso, mas vou dizer a verdade. E aquilo que me bate no coração e aquilo que eu sinto como diretor, como presidente da APARA, não basta nós irmos para as redes sociais e publicar coisas bonitas e bater-nos nas costas e dizer vamos ver o que vamos fazer. É preciso fazer, é preciso publicar nas redes sociais realmente o trabalho que nós andamos a fazer, mas por outro lado pôr o trabalho em prática. Não é conhecer, ter o conhecimento das coisas e deixar andar.
0: O recado do presidente da APARA aos dirigentes políticos nacionais, dirigentes do setor das pescas. A notícia é disponível em terranova.pt. O Conselho de Administração da Unidade Local de Saúde da Região de Aveiro mostra que não esteve parado e apresenta as últimas novidades antes da saída do cargo e da rotação de administradores hospitalares. Margarida França está perto da saída e a Unidade Local de Saúde anuncia agora o lançamento de novas consultas. Anuncia o arranque das consultas PBM no serviço de imunohemoterapia. O conceito de gestão do sangue do doente, PBM, pressupõe uma otimização do doente para a cirurgia, nomeadamente em termos de anemia. Esta otimização é feita através de uma consulta prévia à cirurgia e fazendo o tratamento adequado conforme a necessidade de cada doente. A Unidade Local de Saúde anuncia ainda o arranque na próxima segunda-feira. Já na segunda-feira, no dia 18, o arranque, dizia, do processo de referenciação para a nova consulta multidisciplinar de feridas complexas. Trata-se de uma resposta diferenciada que representa uma mais-valia para a instituição e reforça o acesso dos utentes a cuidados de saúde especializados e integrados. Pode ler-se num comunicado de imprensa. A Polícia Judiciária, através do Departamento de Investigação Criminal de Vila Real, deteve em Alvar uma mulher de 60 anos por fortes indícios da prática do crime de detenção de arma proibida, crimes de que é também suspeito um homem de 67 anos na zona do Peso da Régua, Na sequência de várias diligências de recolha de informação, a PJ desencadeou duas operações distintas, nas quais foram detidos em flagrante delito os dois suspeitos. Tratam-se de operações no âmbito da prevenção e combate à criminalidade violenta, que visaram a detenção e a apreensão de armas ilegais, suscetíveis de serem utilizadas na prática de ilícitos graves, explicado em comunicado. Segundo a Polícia Judiciária, no decurso das diligências de investigação efetuadas na zona do Peso da Régua, foi possível apurar que o suspeito encontrava-se na posse de diversas armas e munições em violação da legislação em vigor. Ao homem foram apreendidas 5 armas de fogo, vulgarmente designadas por caçadeiras, bem como dezenas de munições de vários calibres. Quanto à arguida, detida em Ovar, foram confirmadas as suspeitas de que teria na sua posse armas e munições. Fora das condições legais e de que estaria a preparar-se para as colocar no mercado. Estava na posse ainda de 5 armas de fogo, caçadeiras, várias munições e cartuchos. Também não possuía qualquer tipo de documentação que legitimasse a sua posse. Comunicadas as detenções às autoridades judiciárias competentes, os suspeitos foram posteriormente detidos, mas restituídos à liberdade. A instalação do novo relvado sintético do Complexo Desportivo da Gafanha da Nazaré começou este fim de semana. O projeto, há muito contratado, lançado ainda antes das autárquicas de 2025, esperou vários meses pela instalação, mas está em fase agora de construção. A empresa responsável esperava que o clima, que o tempo pudesse ajudar, e a pausa na chuva trouxe a equipa de trabalho que prepara um novo equipamento desportivo ao terreno. Depois de ter sido anunciado para o Gafanha Cup, edição de 2025, deverá ter a sua estreia no Gafanha Cup, mas na edição deste ano, no final de junho. O Grupo Desportivo da Gafanha já diligencia a homologação deste tapete que reforça as valências do clube, agora com um relvado natural e 2 relvados sintéticos. Noite da Assembleia Municipal em Estarreja realiza hoje a primeira sessão temática do atual mandato autárquico, dedicada à habitação, ao tema da habitação, uma iniciativa que pretende criar um espaço alargado de reflexão e debate sobre um dos principais desafios do território de Estarreja, a habitação. A sessão começará às 8h30 no edifício dos Passos do Conselho e é aberta à comunidade local. A Junta de Freguesia da Gafanha da Nazaré recebe uma tertúlia sobre a surdez, conversas com educação bilingue. Este é o mote do encontro, que junta vários especialistas neste tema e que vive a questão, e pessoas que vivem a questão, este problema, na primeira pessoa. É mais uma ação do programa dos 25 anos da elevação da Gafanha da Nazaré à categoria de cidade. Evento marcado para hoje, no Salão Nobre da Junta de Freguesia da Gafanha da Nazaré. A reunião começará às 19 horas. Detalhe da notícia assim que se justifica em terranova.pt. Agora, a 20ª edição da Feira dos Grelos abre portas em Carapelhos, no Conselho de Mira. O evento, organizado pela Confraria Nabos e Companhia, é um marco daquela região, uma referência daquela região, conta com uma programação diversificada que inclui bailes, concertos de música, animação de rua. Serão 3 dias de atividades intensas na zona de Carapelhos. O programa detalhado em terranova.pt. Boa tarde.

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1: A garantia de que não vai desperdiçar um euro dos fundos europeus, afirma o ministro Castro Almeida, que reconhece dificuldades, mas garante o empenho do executivo em ultrapassá-las.
2: Dificuldades há, atrasos há, muitos problemas a resolver há. Falo de atrasos pontuais nesta e naquela obra. Há várias obras que estão com dificuldades. Mas a nossa missão é resolver esses problemas para atingir qual resultado? Qual é o resultado final que os portugueses esperam que o governo consiga? É que não desperdice nem um euro do dinheiro que a Europa coloca à disposição de Portugal. Esse é que é o nosso trabalho, esse é que é o nosso compromisso, e estamos a trabalhar nesse sentido. E tanto quanto é possível dizer nesta altura, eu acho que nós vamos conseguir alcançar esse objetivo.
1: Já sobre as críticas do PS às reprogramações do PRR, Castro Almeida atira a culpa ao governo socialista que, segundo diz, não soube planear a execução do programa.
2: Eu não quero abrir uma guerra partidária sobre este assunto. Isto é um projeto de interesse nacional, não quero abrir nenhuma guerra partidária. O Partido Socialista vem pôr o foco nas reprogramações. Eu tenho que dizer que cada reprogramação é uma moção de censura ao governo socialista que programa mal. Porque as coisas, quando correram bem, não foram precisas reprogramar. Só reprogramamos o que estava errado. Só fazemos ajustamentos onde era preciso ajustar.
1: Castro Almeida, ao microfone da jornalista Isabel Pacheco, à margem da conferência Conversas na Bolsa, esta tarde no Porto. O governo quer mesmo fechar a esquadra do Rato em Lisboa. Fonte policial confirma à Renascença que esta esquadra, que tem sido notícia devido ao caso de alegadas torturas a detidos, está mesmo na lista de encerramentos do governo. O plano passará também pelo fecho da esquadra da Baixa, concentrando o efetivo na divisão do Martim Muniz. A mesma fonte indica ainda que deverão também encerrar as esquadras de bairro da divisão de Benfica. Recordo que o jornal Nascer do Sol dava esta manhã conta do encerramento de mais de uma dúzia de esquadras e que o ministro da Administração Interna já tinha admitido o fecho de algumas esquadras em Lisboa e também no Porto, com o objetivo de colocar mais agentes nas ruas. A ministra do Ambiente visitou hoje o Baixo Mondego para assinalar a reposição da água nos canais de irrigação, depois da ruptura do dique dos Casais em fevereiro. Maria da Graça Carvalho aproveitou para defender menos burocracia nas obras públicas e falou também sobre a necessidade de reforço da capacidade de resposta em situações de catástrofe. A reportagem é de Beatriz Lencastre.
3: 3 meses depois da ruptura do dique dos Casais, a água voltou esta sexta-feira a circular nos canais de irrigação do Mondego, em Coimbra. Na reabertura das comportas do sistema hidráulico, a ministra do Ambiente destacou a rapidez da intervenção e defendeu menos burocracia nas obras públicas.
4: Isto devia ser o exemplo a seguir no percurso normal, sem ser em calamidade. Nós cumprimos com todo o rigor os procedimentos da administração pública. Deveríamos fazer disto o caso normal, a regra normal das nossas obras, porque é assim que deve ser, porque senão as coisas são anos e anos, e eu encontrei no meu ministério processos com muitos anos, décadas.
3: Durante a visita, Maria da Graça Carvalho falou também à Renascença sobre os impactos das tempestades na região centro, recordando os danos nas redes elétricas e de telecomunicações. Segundo a ministra, os últimos 2% da reposição elétrica foram os mais difíceis, devido a infraestruturas inacessíveis.
4: Aliás, foi quando nós chegámos aos 98%, os 2% últimos foram de uma dificuldade enorme, porque eram postes que estavam inacessíveis, postes muito difíceis de atingir. Ficou feito. As telecomunicações foi a seguir, porque as telecomunicações ainda é mais complexo.
3: A ministra do Ambiente garante que o governo, através do PTRR, irá garantir um gerador até nas localidades mais pequenas, para que tenham acesso a energia e comunicações em caso de emergência.
1: E esta tarde, no Conselho da Chamusca, há uma concentração de utentes pela reposição das telecomunicações. Os moradores denunciam que a aldeia da Caniceira e freguesia de Valdecavalos se encontram há cerca de 3 meses sem serviços de televisão, internet e telefone na sequência das tempestades. Exigem a reposição da rede e a suspensão da faturação até que os serviços regressem na totalidade.
5: E já se pode ouvir o terceiro episódio de O Código de Farioli, é o podcast narrativo da Renascença sobre o treinador do Porto, na véspera da festa dos Azuis e Brancos, Miguel.
1: Sim, já com o título conquistado, o Porto faz amanhã a festa após o último jogo diante do Santa Clara. De resto, a Renascença vai acompanhar neste sábado numa emissão especial de Bola Branca. Quanto ao novo episódio de O Código Farioli, chama-se Qatar YouTube de Zerbi, explora o início da carreira do treinador Francesco Farioli, desde as divisões amadoras do futebol italiano, a passagem no Médio Oriente, até à experiência como adjunto de Roberto de Zerbi. Neste excerto, o jornalista Eduardo Soares da Silva conta a história de um golo marcado pelo guarda-redes do Benevento e que foi orquestrado pela nostalgia de Francesco Farioli.
6: Foi uma época difícil para o Benevento. Era o primeiro ano da história do clube na Série A e não sobreviveram. Terminaram no último lugar. E apesar de não ser um ano memorável, há um momento que ficará na história do clube. O empate com o AC Milan. Um empate com o marca Farioli. Um gol nos descontos que o fez lembrar os tempos de guarda-redes com Massimiliano Maiuri.
7: Calcio di punizione. C'è anche Brignoli dentro in area di rigore. Battuta tesa. Brignoli! Clamoroso Brignoli! Pareggiato il Benevento col gol del suo portiere
8: in una finale e semifinale di un torneo internazionale. Io lo mandai all'attacco a lui, lo mandai sul calcio d'angolo. Noi se facevamo gol andavamo in finale.
9: Mandei para o ataque numa meia final de um torneio internacional. Se marcássemos íamos à final. Estávamos empatados. Ele perguntou para onde é que era suposto ir no ataque, porque ele era pequeno. Eu só disse: vai, não te preocupes. Ele subiu num canto, cabeceou, a bola vai à trave e o meu avançado marcou na recarga e fomos à final. Alguns anos depois, quando ele já era treinador adjunto, mandou o guarda-redes dele para o ataque num jogo entre o Benevento e o AC Milan. E o guarda-redes marcou o golo. Ligou-me nessa noite e disse: Mister, fiz a mesma coisa que fez comigo, lembra-se? E eu, claro que me lembro.
8: Me chamou la sera e disse: ti ricordi? Dico: sì, mi ricordo. Ci siamo ricordati questa cosa insieme, no?
6: Nas imagens vê-se Farioli, com um gorro na cabeça para se proteger da chuva, a saltar para as costas de Brignoli, o guarda-redes herói. Um golo inventado pela nostalgia e pelo passado de Farioli.
1: É um excerto do terceiro episódio do podcast do Código Farioli, do jornalista Eduardo Soares da Silva, com sonoplastia de Beatriz Martel Garcia, para ouvir no site da Renascença e nas plataformas de podcast. E agora está confirmada a mais cara transferência entre clubes portugueses. Sporting e Braga oficializaram a transferência de Rodrigo Salazar para os Leões, com 30 milhões de euros a entrarem nos cofres minhotos. O médio de ataque uruguaio de 26 anos, assina até 2031, fica com uma cláusula de rescisão de 80 milhões e no âmbito deste negócio, o jogador leonino Diogo Travassos deve seguir para Braga. Ainda referência, Inês e Daniel, ao ciclismo, porque na volta à Itália, Afonso Eulálio perdeu tempo, quase 3 minutos, mas mantém a camisola rosa, símbolo da liderança. Jonas Vingegaard venceu a 7ª etapa. Eulálio lidera agora com 3 minutos e 17 de vantagem para o dinamarquês e tentará resistir à montanha deste fim de semana.
5: É isso que nós esperamos, pelo menos, não é? Obrigada.
1: Força Eulálio.
5: Exatamente, obrigada,
1: é
5: Miguel.
1: Difícil é para quem tenha problemas com os L's, não é? Na dicção.
5: Às sim, tantas. Sim. Até já. Até já.

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0: 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Este é o Jornal Regional na Terra Nova. O Serviço Municipal de Proteção Civil anuncia que estão proibidas as queimas e queimadas em todo o concelho durante o fim de semana. Face à previsão meteorológica para o concelho de Ilhavo entre hoje e segunda-feira, aliás, entre hoje e domingo, que apontam para o agravamento das condições de perigo de incêndio rural devido à intensificação do vento associada à baixa umidade, está assim decidida a proibição de queimadas. Esta determinação decorre das condições meteorológicas previstas, suscetíveis de favorecer a ignição, a propagação inicial e o aumento da intensidade de eventuais incêndios rurais, bem como da evolução dos índices meteorológicos de perigo. Pode ler-se num comunicado de imprensa enviado à redação Terra Nova. É um aviso do Serviço Municipal de Proteção Civil. O presidente da Associação de Pesca Artesanal da Região de Aveiro, o presidente da APARA, reclama uma decisão do Governo para uma medida de exceção que permita aos pescadores que pretendem levar o pescado à lota fazê-lo por via terrestre. Atualmente a operação só é autorizada com transporte pela ria, a partir de zonas distantes como a Torreira ou a Gafanha de Aquém, o que penaliza os pescadores em tempo e no custo. João Paulo Lopes afirma, em declarações registadas aqui na Terra Nova, que já sugeriu mapas de transporte para percursos diretos à lota. Apela aos responsáveis do Governo para que tomem uma decisão que tem sentido prático e citei.
1: E há situações em que os pescadores acham que, virado ao capesca, e muito bem, que vão valorizar melhor o seu pescado. Não bem de barco, bem de carro, porque se vierem de carro, quem vier da Torreira ou da Martosa demora 2 horas para cada lado. Ao preço que os combustíveis estão, mais vale não andar a trabalhar. Aqui a situação daqui da EPA, da Vista Alegre, daqui da Gafanha de Aquém, é a mesma coisa. Eles demoram 4 minutos de carro a chegar à lota e, se for de barco, demora 1 hora e meia para cada lado. O que é que acontece? O pessoal da Brigada Fiscal começou a fazer apreensões do pescado e a aplicar coimas. Nós já pedimos encarecidamente ao nosso governo, a quem nos está a representar, para resolver esta situação. É tão simples quanto isto, é fazer um despacho a dizer que as embarcações que operam nestes pontos da ria, que podem, através de uma guia feita em papel, transportar o pescado para a lota.
0: O presidente da APARA, em entrevista ao programa Conversas da Terra Nova, reclama uma alteração às regras na colocação de pescado em lote para garantir mais rapidez e menos custos de operação à pesca artesanal. Este e outros problemas continuam a inquietar os pescadores, que pedem um sentido mais prático nas decisões ao Governo. João Paulo Lopes entende que a governação não pode ser interpretada apenas como um espaço de fotografias nas redes sociais, ignorando que só haverá futuro para os jovens nesta área, neste setor, criando condições para uma atividade que possa ser sustentável.
1: Vou dizer uma coisa que amanhã ou depois posso ser penalizado por isso, mas vou dizer a verdade. E aquilo que me vai no coração e aquilo que eu sinto como diretor, como presidente da APARA, não basta nós irmos para as redes sociais e publicar coisas bonitas e bater-nos nas costas e dizer vamos ver o que vamos fazer. É preciso fazer, é preciso publicar nas redes sociais realmente o trabalho que nós andamos a fazer, mas por outro lado pôr o trabalho em prática. Não é conhecer, ter o conhecimento das coisas e deixar andar.
0: O recado do presidente da APARA aos dirigentes políticos nacionais, dirigentes do setor das pescas. A notícia é disponível em terranova.pt. O Conselho de Administração da Unidade Local de Saúde da Região de Aveiro mostra que não esteve parado e apresenta as últimas novidades antes da saída do cargo e da rotação de administradores hospitalares. Margarida França está perto da saída e a Unidade Local de Saúde anuncia agora o lançamento de novas consultas. Anuncia o arranque das consultas PBM no serviço de imunohemoterapia. O conceito de gestão do sangue do doente, PBM, pressupõe uma otimização do doente para a cirurgia, nomeadamente em termos de anemia. Esta otimização é feita através de uma consulta prévia à cirurgia e fazendo o tratamento adequado conforme a necessidade de cada doente. A Unidade Local de Saúde anuncia ainda o arranque na próxima segunda-feira No dia 18, o arranque dizia do processo de referenciação para a nova consulta multidisciplinar de feridas complexas. Trata-se de uma resposta diferenciada que representa uma mais-valia para a instituição e reforça o acesso dos utentes a cuidados de saúde especializados e integrados. Pode ler-se num comunicado de imprensa. A Polícia Judiciária, através do Departamento de Investigação Criminal de Vila Real, deteve em Alvar uma mulher de 60 anos por fortes indícios da prática do crime de detenção de arma proibida, crimes de que é também suspeito um homem de 67 anos da zona do Peso da Régua. Na sequência de várias diligências de recolha de informação, a PJ desencadeou duas operações distintas, nas quais foram detidos em flagrante delito os dois suspeitos. Tratam-se de operações no âmbito da prevenção e combate à criminalidade violenta, que visaram a detenção e a apreensão de armas ilegais, suscetíveis de serem utilizadas na prática de ilícitos graves, é explicado em comunicado. Segundo a Polícia Judiciária, no decurso das diligências de investigação efetuadas na zona do Peso da Régua, foi possível apurar que o suspeito encontrava-se na posse de diversas armas e munições em violação da legislação em vigor. Ao homem foram apreendidas 5 armas de fogo, vulgarmente designadas por caçadeiras, bem como dezenas de munições de vários calibres. Quanto à arguida, detida em Ovar, foram confirmadas as suspeitas de que teria na sua posse armas e munições fora das condições legais e de que estaria a preparar-se para as colocar no mercado. Estava na posse ainda de 5 armas de fogo, caçadeiras, várias munições e cartuchos. Também não possuía qualquer tipo de documentação que legitimasse a sua posse. Comunicadas as detenções às autoridades judiciárias competentes, os suspeitos foram posteriormente detidos, mas restituídos à liberdade. A instalação do novo relvado sintético do Complexo Desportivo da Gafanha da Nazaré começou este fim de semana. O projeto, há muito contratado, lançado ainda antes das autárquicas de 2025, esperou vários meses pela instalação, mas está em fase agora de construção. A empresa responsável esperava que o clima, que o tempo pudesse ajudar e a pausa na chuva trouxe a equipa de trabalho que prepara um novo equipamento desportivo ao terreno. Depois de ter sido anunciado para o Gafanha Cup, edição de 2025, deverá ter a sua estreia no Gafanha Cup, mas na edição deste ano, no final de junho. O Grupo Desportivo da Gafanha já diligencia a homologação deste tapete que reforça as valências do clube, agora com um relvado natural e 2 relvados sintéticos. Noite da Assembleia Municipal em Estarreja realiza hoje a primeira sessão temática do atual mandato autárquico dedicada à habitação, ao tema da habitação, uma iniciativa que pretende criar um espaço alargado de reflexão e debate sobre um dos principais desafios do território de Estarreja, a habitação. A sessão começará às 8h30 no edifício dos Passos do Conselho e é aberta à comunidade local. A Junta de Freguesia da Gafanha da Nazaré recebe uma tertúlia sobre a surdez, conversas com educação bilingue. Este é o mote do encontro, que junta vários especialistas neste tema e pessoas que vivem a questão, este problema, na primeira pessoa. É mais uma ação do programa dos 25 anos de elevação da Gafanha da Nazaré à categoria de cidade. Evento marcado para hoje, no Salão Nobre da Junta de Freguesia da Gafanha da Nazaré. Detalhe da notícia, assim que se justifica, em terranova.pt. Agora, a 20ª edição da Feira dos Grelos abre portas em Carapelhos, no Conselho de Mira. O evento, organizado pela Confraria Nabos e Companhia, é um marco daquela região, uma referência daquela região, conta com uma programação diversificada que inclui bailes, concertos de música, animação de rua. Serão 3 dias de atividades intensas na zona de Carapelhos. O programa detalhado em terranova.pt.

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2: Na contratação de seguros, aconselha-se a confirmação de que a entidade que presta o serviço está autorizada a operar em Portugal. A supervisão do setor cabe à ASF, Autoridade de Supervisão de Seguros e Fundos de Pensões, que regula as seguradoras, que assumem o risco e as indemnizações, mas também os mediadores, que prestam aconselhamento na escolha de apólices. A consulta deste registro garante a legalidade da atividade e potencia a prevenção de fraudes. Estabelecida a conformidade legal, a segurança do consumidor sai reforçada pela análise rigorosa das cláusulas contratuais antes da assinatura. É fundamental compreender as coberturas e exclusões, garantindo que o produto responda às necessidades reais. Em situações de litígio ou dúvida persistente, o utilizador dispõe ainda do apoio do Simpas, um centro de arbitragem independente especializado na resolução de conflitos entre clientes e seguradoras. Estas ferramentas permitem que a subscrição de um seguro esteja assente em pilares de transparência e proteção jurídica.
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1: 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Com a Terra Nova, boa tarde, são 6:30.
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0: Olá, viva. Este é o Jornal Regional na Terra Nova. O Serviço Municipal de Proteção Civil anuncia que estão proibidas as queimas e queimadas em todo o concelho durante o fim de semana. Face à previsão meteorológica para o concelho de Ilhavo, entre hoje e segunda-feira, aliás, entre hoje e domingo, que apontam para o agravamento das condições de perigo de incêndio rural devido à intensificação do vento associada à baixa umidade, está assim decidida a proibição de queimadas. Esta determinação decorre das condições meteorológicas previstas, suscetíveis de favorecer a ignição, a propagação inicial e o aumento da intensidade de eventuais incêndios rurais, bem como da evolução dos índices meteorológicos de perigo. Pode ler-se num comunicado de imprensa enviado à redação Terra Nova. É um aviso do Serviço Municipal de Proteção Civil. O presidente da Associação de Pesca Artesanal da Região de Aveiro, o presidente da APARA, reclama uma decisão do Governo para uma medida de exceção que permita aos pescadores que pretendem levar o pescado à lota fazê-lo por via terrestre. Atualmente a operação só é autorizada com transporte pela ria a partir de zonas distantes como a Torreira ou a Gafanha de Aquém, o que penaliza os pescadores em tempo e no custo. João Paulo Lopes afirma, em declarações registadas aqui na Terra Nova, que já sugeriu mapas de transporte para percursos diretos à lota. Apela aos responsáveis do Governo para que tomem uma decisão que tem sentido prático e citei.
1: E há situações em que os pescadores acham que, virado ao capesca, e muito bem, que vão valorizar melhor o seu pescado. Não bem de barco, bem de carro, porque se vierem de carro, quem vier da Torreira ou da Martosa demora 2 horas para cada lado. Ao preço que os combustíveis estão, mais vale não andar a trabalhar. Aqui a situação daqui da EPA, da Vista Alegre, daqui da Gafanha de Aquém, é a mesma coisa. Eles demoram 4 minutos de carro a chegar à lota, e se for de barco demora 1 hora e meia para cada lado. O que é que acontece? O pessoal da Brigada Fiscal começou a fazer apreensões do pescado e a aplicar coimas. Nós já pedimos encarecidamente ao nosso governo, a quem nos está a representar, para resolver esta situação. É tão simples quanto isto, é fazer um despacho a dizer que as embarcações que operam nestes pontos da ria, que podem, através de uma guia feita em papel, transportar o pescado para a lota.
0: O presidente da APARA, em entrevista ao programa Conversas da Terra Nova, reclama uma alteração às regras na colocação de pescado em lota para garantir mais rapidez e menos custos de operação à pesca artesanal. Este e outros problemas continuam a inquietar os pescadores, que pedem um sentido mais prático nas decisões ao Governo. João Paulo Lopes entende que a governação não pode ser interpretada apenas como um espaço de fotografias nas redes sociais, ignorando que só haverá futuro para os jovens nesta área, neste setor, criando condições para uma atividade que possa ser sustentável.
1: Vou dizer uma coisa que amanhã ou depois posso ser penalizado por isso, mas vou dizer a verdade. E aquilo que me bate no coração e aquilo que eu sinto como diretor, como presidente da APARA, não basta nós irmos para as redes sociais e publicar coisas bonitas e bater-nos nas costas e dizer vamos ver o que vamos fazer. É preciso fazer, é preciso publicar nas redes sociais realmente o trabalho que nós andamos a fazer, mas por outro lado pôr o trabalho em prática. Não é conhecer, ter o conhecimento das coisas e deixar andar.
0: O recado do presidente da APARA aos dirigentes políticos nacionais, dirigentes do setor das pescas. A notícia é disponível em terranova.pt. O Conselho de Administração da Unidade Local de Saúde da Região de Aveiro mostra que não esteve parado e apresenta as últimas novidades antes da saída do cargo e da rotação de administradores hospitalares. Margarida França está perto da saída e a Unidade Local de Saúde anuncia agora o lançamento de novas consultas. Anuncia o arranque das consultas PBM no serviço de imunohemoterapia. O conceito de gestão do sangue do doente, PBM, pressupõe uma otimização do doente para a cirurgia, nomeadamente em termos de anemia. Esta otimização é feita através de uma consulta prévia à cirurgia e fazendo o tratamento adequado conforme a necessidade de cada doente. A Unidade Local de Saúde anuncia ainda o arranque na próxima segunda-feira, no dia 18, o arranque, dizia, do processo de referenciação para a nova consulta multidisciplinar de feridas complexas. Trata-se de uma resposta diferenciada que representa uma mais-valia para a instituição e reforça o acesso dos utentes a cuidados de saúde especializados e integrados. Pode ler-se num comunicado de imprensa. A Polícia Judiciária, através do Departamento de Investigação Criminal de Vila Real, deteve em Alvar uma mulher de 60 anos por fortes indícios da prática do crime de detenção de arma proibida. Crimes de que é também suspeito um homem de 67 anos da zona do Peso da Régua. Na sequência de várias diligências de recolha de informação, a PJ desencadeou duas operações distintas, nas quais foram detidos em flagrante delito os dois suspeitos. Tratam-se de operações no âmbito da prevenção e combate à criminalidade violenta, que visaram a detenção e a apreensão de armas ilegais, suscetíveis de serem utilizadas na prática de ilícitos graves, é explicado em comunicado. Segundo a Polícia Judiciária, no decurso das diligências de investigação efetuadas na zona do Peso da Régua, foi possível apurar que o suspeito encontrava-se na posse de diversas armas e munições em violação da legislação em vigor. Ao homem foram apreendidas 5 armas de fogo, vulgarmente designadas por caçadeiras, bem como dezenas de munições de vários calibres. Quanto à arguida, detida em Ovar, foram confirmadas as suspeitas de que teria na sua posse armas e munições. Armas e munições fora das condições legais e de que estaria a preparar-se para as colocar no mercado. Estava na posse ainda de 5 armas de fogo, caçadeiras, várias munições e cartuchos. Também não possuía qualquer tipo de documentação que legitimasse a sua posse. Comunicadas as detenções às autoridades judiciárias competentes, os suspeitos foram posteriormente detidos, mas restituídos à liberdade. A instalação do novo relvado sintético do Complexo Desportivo da Gafanha da Nazaré começou neste fim de semana. O projeto, há muito contratado, lançado ainda antes das autárquicas de 2025, esperou vários meses pela instalação, mas está em fase agora de construção. A empresa responsável esperava que o clima, que o tempo pudesse ajudar e a pausa na chuva trouxe a equipa de trabalho que prepara um novo equipamento desportivo ao terreno. Depois de ter sido anunciado para o Gafanha Cup, edição de 2025, deverá ter a sua estreia no Gafanha Cup, mas na edição deste ano, no final de junho. O Grupo Desportivo da Gafanha já diligencia a homologação deste tapete que reforça as valências do clube, agora com um relvado natural e 2 relvados sintéticos. Noite da Assembleia Municipal em Estarreja realiza hoje a primeira sessão temática do atual mandato autárquico dedicada à habitação, ao tema da habitação, uma iniciativa que pretende criar um espaço alargado de reflexão e debate sobre um dos principais desafios do território de Estarreja, a habitação. A sessão começará às 8h30 no edifício dos Passos do Conselho e é aberta à comunidade local. A Junta de Freguesia da Gafanha da Nazaré recebe uma tertúlia sobre a surdez, conversas com educação bilingue. Este é o mote do encontro, que junta vários especialistas neste tema e pessoas que vivem a questão, este problema, na primeira pessoa. É mais uma ação do programa dos 25 anos de elevação da Gafanha da Nazaré à categoria de cidade. Evento marcado para hoje, no Salão Nobre da Junta de Freguesia da Gafanha da Nazaré. Detalhe da notícia, assim que se justifica em terranova.pt. Agora, a 20ª edição da Feira dos Grelos abre portas em Carapelhos, no Conselho de Mira. O evento, organizado pela Confraria Nabos e Companhia, é um marco daquela região, uma referência daquela região. Conta com uma programação diversificada, que inclui bailes, concertos de música, animação de rua. Serão 3 dias de atividades intensas na zona de Carapelhos. O programa detalhado em terranova.pt.

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3: Dá que pensar a ideia de que a União Europeia tem de salvaguardar os seus interesses e deixar de querer ser a guardiã dos valores e do direito. O mundo está de facto cada vez mais polarizado e aumenta a percepção das ameaças, sendo necessário condições para as enfrentar. Mas quais das ameaças são reais e iminentes e como melhor as controlarem? Dizem que ou investimos seriamente em recursos militares ou corremos o risco de os russos virem por aí fora e só pararem em Lisboa. Mas os mesmos também dizem que a realidade da guerra na Ucrânia, com mais de 4 anos, demonstra a incapacidade da Rússia em vencer. Fará sentido que eles tenham poder para conquistar toda a Europa, mas não conseguem ocupar todo o Donbass? O desvio dos recursos financeiros para a estrutura militar fazem crescer os problemas sociais na habitação, na saúde, na educação. O descontentamento das populações é capturado pelo discurso da extrema-direita, cada vez mais próximo de alcançar o poder. Ameaça? Interesse? Haverá União Europeia com governo de extrema-direita? Após a Segunda Guerra Mundial, surgiu a iminência do fim dos impérios coloniais. As nações europeias, com territórios ultramarinos, que recorreram às armas para as continuar a controlar, perderam, e as que descolonizaram numa transição pacífica ou manterem os laços, ganharam. É imprescindível confiança para um bom relacionamento entre povos e nações dentro e fora da Europa, faz-se ultrapassando os litígios e diferentes interesses com diplomacia fundamentada nos valores e no direito. 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

0: O líder do PS anunciou há pouco que os socialistas vão votar contra, na generalidade, a proposta de reforma laboral. O Conselho de Ministros aprovou ontem o diploma com as alterações às leis do trabalho que o Executivo pretende apresentar à Assembleia da República. José Luís Carneiro considera que a proposta, tal como está, é ofensiva.
1: A proposta de leis laborais do Governo, ela ofende os mais jovens, ofende os trabalhadores mais vulneráveis, ofende as mulheres trabalhadoras, ela é ofensiva para as famílias, porque ela cria dificuldades à compatibilização da vida pessoal com a vida profissional. E aquilo que eu disse ao Primeiro-Ministro é que a proposta, entrando nesses termos na Assembleia da República, terá o voto contra do PS na generalidade.
0: José Luís Carneiro, em declarações há pouco aos jornalistas em Coimbra, a anunciar então que o PS vai votar contra a revisão laboral proposta pelo Governo. E Rui Rio duvida da aprovação destas medidas no Parlamento. Em declarações ao programa da Renascença São Bento à sexta, o antigo líder social-democrata afirma que o Executivo não conduziu bem as negociações. Rio considera que os partidos estão cada vez mais afastados.
2: Acho muito, muito, muito difícil ser aprovado no Parlamento, não exatamente pelo conteúdo do pacote laboral, mas porque hoje, da forma como as coisas funcionam, cada partido quer marcar muito bem a sua... eu ia dizer identidade, mas nem é bem identidade, a sua posição naquele momento...
0: Rui Rio, noutro ponto, lamenta que o Governo não tenha apostado antes numa reforma laboral, no caso dos trabalhadores do Estado.
2: Esta segurança total no emprego, na função pública, independentemente da forma como a sociedade evolui e que as coisas assaltaram, isto é imutável. Ora bom, eu acho que era muito mais útil fazer uma alteração em termos de legislação laboral na função pública do que na iniciativa privada, repito, independentemente de poder concordar com algumas medidas que o Governo quer impor.
0: São passagens do São Bento à sexta, programa de política da Renascença, esta semana com Rui Rio, antigo líder do PSD. A moderação é do jornalista Tomás Anjinho Chagas. Conta sempre com o comentário de Henrique Monteiro. Já pode ouvir em podcast e passa mais logo aqui na Renascença depois das 11 da noite. A Polícia Marítima interceptou na última madrugada uma embarcação de alta velocidade no estuário do Tejo. De acordo com as autoridades, as evidências apontam para que se trate de uma narcolancha usada em operações de suporte logístico marítimo de longa duração para o tráfico de droga. No interior foram encontradas mais de 6,5 toneladas de combustível, mantimentos para vários dias e diversos equipamentos. Em comunicado, a Polícia Marítima refere que este tipo de embarcações funciona como plataformas logísticas de apoio ao narcotráfico no alto mar. Na sequência desta operação foram detidos 4 homens espanhóis, tendo sido presentes ao Ministério Público. Foi arquivado o inquérito de crime à morte de um idoso em Bragança durante a greve de técnicos do INEM em 2024. O Ministério Público considerou não haver indícios de que o óbito tenha sido causado por atrasos no socorro. O homem foi vítima de infarto do miocárdio. Entre a primeira chamada para o 112 e o acionamento de meios de socorro pelo Instituto de Emergência Médica passaram 48 minutos. No entanto, um parecer do Instituto Nacional de Medicina Legal considerou que, muito provavelmente, o desfecho seria idêntico caso todos os meios de socorro estivessem disponíveis de imediato.
3: E com os dias contados, pode estar a obrigação de visto prévio do Tribunal de Contas na maioria dos contratos públicos. Ontem, Miguel, o presidente do Tribunal avisou que pode ser inconstitucional, mas desenha-se um acordo no Parlamento.
0: Sim, o PS parece acompanhar, pelo menos, a posição do Governo nesta matéria, pelo menos no que se refere à legalidade do fim do visto prévio, uma vez que o partido tem outras dúvidas sobre a proposta do Executivo. Nesta edição das 7, temos a editora de Política da Renascença, Susana Madureira Martins. Boa tarde.
4: Boa tarde, Miguel.
0: Afinal, que dúvidas é que os socialistas querem ver esclarecidas?
4: A proposta suscita aos socialistas dúvidas que querem que o Governo responda, por exemplo, qual é a justificação para uma isenção de controle prévio das despesas até 10 milhões de euros? Porque é que é 10 milhões de euros e não 5 milhões? É o que o PS questiona, por exemplo, sendo que este é um limiar que o Ministro da Reforma do Estado, Gonçalo Matias, já admitiu a discutir. Em vez do visto prévio, o PS defende o reforço claro da designada fiscalização concomitante, ou seja, em palavras mais simples, o controlo durante a execução do contrato. O PS entende que o Tribunal de Contas não deve discutir opções de política, não é essa a sua competência, é o que justifica um dirigente da bancada do PS à Renascença.
0: E a possibilidade do fim do visto prévio tem sido, de resto, defendida por destacados socialistas, nomeadamente o ex-ministro das Finanças e antigo autarca de Lisboa, Fernando Medina. Esta possibilidade de ser viabilizada pelo PS no Parlamento é o cenário que consideras mais provável?
4: É o mais provável, sim, porque o PS é favorável à ideia, sempre foi, de resto, apesar das dúvidas que os socialistas mantêm, mas que o governo, como já disse, admite discutir. O PS sempre foi favorável, Fernando Medina já o disse publicamente e foi ministro das Finanças e também autarca em Lisboa e já disse na Renascença que o visto prévio deve ser eliminado de uma ponta à outra. Recentemente no programa da Renascença Conversa de Eleição, o ex-ministro considerava mesmo que o Tribunal de Contas, por ação ou veto de gaveta, se tornou num juiz do mérito das decisões, deixando projetos muitas vezes parados. Na mesma linha, o atual vice-presidente da bancada do PS e ex-secretário de Estado dos Assuntos Fiscais, precisamente de Fernando Medina, António Mendonça Mendes, defendia, em declarações também à Renascença, a fiscalização sucessiva dos contratos, ou seja, não prévia, mas sucessiva, referindo que a fiscalização prévia não é a regra na maioria dos países da União Europeia. O PS diz-se preparado para o debate, mesmo apesar das dúvidas que ainda subsistem, e é assumido que o fim do visto prévio permite ao governo executar mais rápido os contratos públicos.
0: Obrigado, Susana Madureira Martins, editora de Política da Renascença. Este é um debate que parece ainda ir no adro, uma vez que, recordo, a par da Presidente do Tribunal de Contas, também o constitucionalista e antigo deputado do PSD, Bacelar Gouveia, defende que o fim do visto prévio é inconstitucional. E quem comprar um bilhete entre hoje e dia 15 de junho para voos da TAP pode alterar a data da viagem sem penalização. É uma medida que foi hoje anunciada, Sónia, pela transportadora aérea, como uma forma de facilitar a vida aos passageiros, tendo em conta o atual contexto de crise dos preços dos combustíveis e mesmo escassez no mercado internacional decorrente da situação de conflito no Médio Oriente.
3: Por acaso recebi mail da TAP, não é? Temos aquelas subscrições de newsletters e achei uma excelente medida. Acho que faz todo o sentido nesta altura.
0: Quem posso é aproveitar.
3: Ora bem, até já, Miguel. Já. Temos The Fray para ouvir já a seguir na Renascença.

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1: Boa noite. São 9 horas.

0: Olá, viva. Este é o Jornal Regional na Terra Nova. O Serviço Municipal de Proteção Civil anuncia que estão proibidas as queimas e queimadas em todo o concelho durante o fim de semana, face à previsão meteorológica para o concelho de Ilhavo entre hoje e segunda-feira. Aliás, entre hoje e domingo, que apontam para o agravamento das condições de perigo de incêndio rural devido à intensificação do vento associada à baixa umidade, está assim decidida a proibição de queimadas. Esta determinação decorre das condições meteorológicas previstas, suscetíveis de favorecer a ignição, a propagação inicial e o aumento da intensidade de eventuais incêndios rurais, bem como da evolução dos índices meteorológicos de perigo. Pode ler-se num comunicado de imprensa enviado à redação Terra Nova. É um aviso do Serviço Municipal de Proteção Civil. O presidente da Associação de Pesca Artesanal da Região de Aveiro, o presidente da APARA, reclama uma decisão do Governo para uma medida de exceção que permita aos pescadores que pretendem levar o pescado à lota fazê-lo por via terrestre. Atualmente a operação só é autorizada com transporte pela ria a partir de zonas distantes como a Torreira ou a Gafanha de Aquém, o que penaliza os pescadores em tempo e no custo. João Paulo Lopes afirma, em declarações registadas aqui na Terra Nova, que já sugeriu mapas de transporte para percursos diretos à lota. Apela aos responsáveis do Governo para que tomem uma decisão que tem sentido prático e citei.
1: E há situações em que os pescadores acham que, virado ao capesca, e muito bem, que vão valorizar melhor o seu pescado. Não bem de barco, bem de carro, porque se vierem de carro, quem vier da Torreira ou da Martosa demora 2 horas para cada lado. Ao preço que os combustíveis estão, mais vale não andar a trabalhar. Aqui a situação daqui da Epa, da Vista Alegre, daqui da Gafanha de Aquém, é a mesma coisa. Eles demoram 4 minutos de carro a chegar à lota, e se for de barco demora 1 hora e meia para cada lado. O que é que acontece? O pessoal da Brigada Fiscal começou a fazer apreensões do pescado e a aplicar coimas. Nós já pedimos encarecidamente ao nosso governo, a quem nos está a representar, para resolver esta situação. É tão simples quanto isto, é fazer um despacho a dizer que as embarcações que operam nestes pontos da ria, que podem, através de uma guia feita em papel, transportar o pescado para a lota.
0: O presidente da APARA, em entrevista ao programa Conversas da Terra Nova, reclama uma alteração às regras na colocação de pescado em lota para garantir mais rapidez e menos custos de operação à pesca artesanal. Este e outros problemas continuam a inquietar os pescadores, que pedem um sentido mais prático nas decisões ao Governo. João Paulo Lopes entende que a governação não pode ser interpretada apenas como um espaço de fotografias nas redes sociais, ignorando que só haverá futuro para os jovens nesta área, neste setor, criando condições para uma atividade que possa ser sustentável.
1: Vou dizer uma coisa que amanhã ou depois posso ser penalizado por isso, mas vou dizer a verdade. E aquilo que me vai no coração e aquilo que eu sinto como diretor, como presidente da APARA, não basta nós irmos para as redes sociais e publicar coisas bonitas e bater-nos nas costas e dizer vamos ver o que vamos fazer. É preciso fazer, é preciso publicar nas redes sociais realmente o trabalho que nós andamos a fazer, mas por outro lado pôr o trabalho em prática. Não é conhecer, ter o conhecimento das coisas e deixar andar.
0: O recado do presidente da APARA aos dirigentes políticos nacionais, dirigentes do setor das pescas. A notícia é disponível em terranova.pt. O Conselho de Administração da Unidade Local de Saúde da Região de Aveiro mostra que não esteve parado e apresenta as últimas novidades antes da saída do cargo e da rotação de administradores hospitalares. Margarida França está perto da saída e a Unidade Local de Saúde anuncia agora o lançamento de novas consultas. Anuncia o arranque das consultas PBM no serviço de imunohemoterapia. O conceito de gestão do sangue do doente, PBM, pressupõe uma otimização do doente para a cirurgia, nomeadamente em termos de anemia. Esta otimização é feita através de uma consulta prévia à cirurgia e fazendo o tratamento adequado conforme a necessidade de cada doente. A Unidade Local de Saúde anuncia ainda o arranque na próxima segunda-feira. no dia 18, o arranque, dizia, do processo de referenciação para a nova consulta multidisciplinar de feridas complexas. Trata-se de uma resposta diferenciada que representa uma mais-valia para a instituição e reforça o acesso dos utentes a cuidados de saúde especializados e integrados. Pode ler-se num comunicado de imprensa. A Polícia Judiciária, através do Departamento de Investigação Criminal de Vila Real, deteve em Alvar uma mulher de 60 anos por fortes indícios da prática do crime de detenção de arma proibida. Crimes de que é também suspeito um homem de 67 anos da zona do Peso da Régua. Na sequência de várias diligências de recolha de informação, a PJ desencadeou duas operações distintas, nas quais foram detidos em flagrante delito os dois suspeitos. Tratam-se de operações no âmbito da prevenção e combate à criminalidade violenta, que visaram a detenção e a apreensão de armas ilegais, suscetíveis de serem utilizadas na prática de ilícitos graves, é explicado em comunicado. Segundo a Polícia Judiciária, no decurso das diligências de investigação efetuadas na zona do Peso da Régua, foi possível apurar que o suspeito encontrava-se na posse de diversas armas e munições em violação da legislação em vigor. Ao homem foram apreendidas 5 armas de fogo, vulgarmente designadas por caçadeiras, bem como dezenas de munições de vários calibres. Quanto à arguida, detida em Ovar, foram confirmadas as suspeitas de que teria na sua posse armas e munições. Armas e munições fora das condições legais e de que estaria a preparar-se para as colocar no mercado. Estava na posse ainda de 5 armas de fogo, caçadeiras, várias munições e cartuchos. Também não possuía qualquer tipo de documentação que legitimasse a sua posse. Comunicadas as detenções às autoridades judiciárias competentes, os suspeitos foram posteriormente detidos, mas restituídos à liberdade. A instalação do novo relvado sintético do Complexo Desportivo da Gafanha da Nazaré começou este fim de semana. O projeto, há muito contratado, lançado ainda antes das autárquicas de 2025, esperou vários meses pela instalação, mas está em fase agora de construção. A empresa responsável esperava que o clima, que o tempo pudesse ajudar, e a pausa na chuva trouxe a equipa de trabalho que prepara um novo equipamento desportivo ao terreno. Depois de ter sido anunciado para o Gafanha Cup, edição de 2025, deverá ter a sua estreia no Gafanha Cup, mas na edição deste ano, no final de junho. O Grupo Desportivo da Gafanha já diligencia a homologação deste tapete que reforça as valências do clube, agora com um relvado natural e 2 relvados sintéticos. Noite da Assembleia Municipal em Estarreja realiza hoje a primeira sessão temática do atual mandato autárquico dedicada à habitação, ao tema da habitação, uma iniciativa que pretende criar um espaço alargado de reflexão e debate sobre um dos principais desafios do território de Estarreja, a habitação. A sessão começará às 8h30 no edifício dos Passos do Conselho e é aberta à comunidade local. A Junta de Freguesia da Gafanha da Nazaré recebe uma tertúlia sobre a surdez, conversas com educação bilingue. Este é o mote do encontro, que junta vários especialistas neste tema e pessoas que vivem a questão, este problema, na primeira pessoa. É mais uma ação do programa dos 25 anos da elevação da Gafanha da Nazaré à categoria de cidade. Evento marcado para hoje, no Salão Nobre da Junta de Freguesia da Gafanha da Nazaré. Detalhe da notícia, assim que se justifica, em terranova.pt. Agora, a 20ª edição da Feira dos Grelos abre portas em Carapelhos, no Conselho de Mira. O evento, organizado pela Confraria Nabos e Companhia, é um marco daquela região, uma referência daquela região. Conta com uma programação diversificada que inclui bailes, concertos de música, animação de rua. Serão 3 dias de atividades intensas na zona de Carapelhos. O programa detalhado em terranova.pt.

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0: Nova, boa noite, são 10 horas.
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1: 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São 11 horas.
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6: 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Olá, sejam bem-vindos a mais um episódio do podcast do A Descomplica. Hoje, um episódio especial do Mais Ciência. E para falarmos de territórios em mudança. Para isso, temos connosco três convidados. João Afonso Correia.
7: Três convidados. Helena Marinho, Vítor Silva, João Lourenço Marques. Helena Marinho é professora do Departamento de Comunicação e Arte da Universidade de Aveiro, área da Música, e coordenadora do Polo de Aveiro do Instituto de Etnomusicologia, Centro de Estudos de Música e Dança. Os seus temas de estudo incluem pesquisa sobre performance de música contemporânea, música e género, música portuguesa. Helena Marinho coordena o projeto Shores sobre som e música nas costas europeias. Vítor Silva é professor do Departamento de Engenharia Civil da Universidade de Aveiro, tem vindo a dedicar-se à avaliação de risco sísmico e ao estudo dos impactos de desastres naturais em várias dimensões, estruturas, economia e ambiente, e é coordenador do projeto Ed for Buildings. João Lourenço Marques é professor do Departamento de Ciências Sociais, Políticas e do Território e tem vindo a estudar a justiça e o planeamento do território, ou seja, o grau de justiça nas políticas públicas em três domínios fundamentais: habitação, educação e saúde. Coordena o projeto Just Plan.
6: Num mundo, aliás, cada vez mais incerto e imprevisível, talvez precisemos de novas ferramentas. E uma das novas ferramentas de que tanto se fala é da inteligência artificial, e é essa mesma ferramenta que é essencial no trabalho desenvolvido por Vítor Silva para perceber então o risco de sismo, não é? A avaliação do risco sísmico no nosso território. Pode-nos explicar um pouco melhor este projeto, Vítor Silva?
8: Este projeto, por acaso, é um pouco engraçado a forma como ele começou, porque nós começámos este projeto foi por não acreditarmos na inteligência artificial. Okay? Nós começámos isto por toda a gente dizia, temos de usar AI para isto, usamos AI para aquilo, e muitas vezes, mesmo o grupo, nós achávamos, mas é mesmo preciso AI? Será que isto vai mesmo funcionar para aquilo que nós queremos fazer? E nós começámos a trabalhar aqui com alguns alunos a experimentar. Vamos tentar usar AI para classificarmos os edifícios. E quando eu digo classificar, é para podermos olhar, por exemplo, ao departamento onde nós estamos agora e ver. Ele é vulnerável a sismos? Ele é vulnerável às tempestades, como agora vimos no centro do país? Como é que é a eficiência energética deste edifício? Nós achámos inicialmente que ia ser muito difícil de um algoritmo de inteligência artificial conseguir olhar para aqueles parâmetros, para a parte da arquitetura do edifício, e conseguir dizer-nos, sim, de facto, isto parece que foi construído há imenso tempo, isto parece que os materiais de construção já estão um pouco degradados, por exemplo, ou o tipo de construção não é o mais resiliente a desastres naturais. E começámos a testar estes algoritmos. Nós testámos para Lisboa e testámos também ali para o bairro da Beira-Mar, e ficámos surpreendidos. Como é que os algoritmos, nós alimentámos-los com muitas imagens, já havia até a maior base de dados de edifícios classificados, mais de 20 mil edifícios, e começámos a ver que ele tinha um nível de exatidão acima do 80%. Agora, Elsa, podemos dizer, ok, mas 80%, mas então um engenheiro consegue fazer um trabalho melhor. É verdade. Mas vamos imaginar que agora nós queremos caracterizar todos os edifícios em Aveiro. São milhares de edifícios. Eu não posso andar edifício a edifício e classificar estes edifícios. O que eu posso fazer é recolher imagens de todos estes edifícios que estamos a fazer tanto com drones como com câmaras montadas em cima de carros, e depois estes algoritmos estão-nos automaticamente a caracterizar os edifícios todos. A dizer, este edifício parece mais frágil, este em termos de eficiência energética é menos bom, e é com estes tipos de tecnologia que nós estamos a mapear em várias partes do país, não só em Aveiro, estamos a mapear e identificar exatamente estas são as zonas que nós devemos investir mais, tanto no reforço de edifícios, no melhoramento das estruturas, ou, por exemplo, como se calhar muitos de nós fizemos quando houve o fundo ambiental em que podíamos melhorar os edifícios em relação às castelarias, aos capotes, pôr painéis fotovoltaicos, melhorar as coberturas. Estes são os edifícios em que nós devemos dar prioridade. Só assim, de uma forma muito resumida, é esta a lógica, é esta a razão neste projeto.
6: Portugal, Portugal, aliás, Aveiro, a região que, a nossa região que refere, não é das regiões mais preocupantes, digamos assim, a nível sísmico.
8: Correto, não é das mais preocupantes. Nós estamos numa zona que não tem uma previsibilidade sísmica mais baixa, por exemplo, com comparação com o Algarve, como com Lisboa, mas a previsibilidade sísmica não é zero. Okay? Nós, tanto eu trabalho com muitos países, desde Itália, desde alguns países mesmo, por exemplo, na América do Sul, e muitas vezes, apesar de nós termos aquelas zonas que a probabilidade sísmica é mais alta. Sim, verdade, mas a probabilidade de nós termos um sismo relativamente perto de Aveiro e temos aqui os solos em Aveiro que não são os melhores, não é? Ou seja, não é zero, por isso nós temos de estar preparados para esta possibilidade. E depois é assim, esta tecnologia que eu acabei de escrever não é só útil para os sismos, ok? Nós andamos com os drones por causa da a caracterização das coberturas. E nós vimos agora, infelizmente, o que aconteceu em Leiria, o que aconteceu no centro, quando houve esta tempestade agora aqui em Cristine. E nós sabemos que a tendência não é termos menos tempestades, infelizmente é termos mais e mais severas. Toda esta tecnologia serve também para as cheias, para as tempestades e para outros desastres.
7: Professor João Helena Marques, as estatísticas parecem mostrar que existem cada vez mais disparidades entre ricos e pobres, sobretudo em Portugal, e essas disparidades refletem-se no território. Parece um efeito natural que estas disparidades se reflitam no território, mas tendo em conta os sistemas atuais de gestão e administração das sociedades em que vivemos, é possível pensar em políticas públicas que invertam ou que minimizem a tendência?
9: Obrigado, João. Começando pelo fim, é imperativo que assim seja. As desigualdades, não é pelas estatísticas o dizerem, porque há formas de mentir com as estatísticas, mas de facto as desigualdades são intrínsecas às dinâmicas territoriais, até porque nós temos no território diferentes fatores que atraem e repelem as atividades económicas e as pessoas. Portanto, essas desigualdades são quase intrínsecas à própria natureza humana. Portanto, poder olhar para isso como algo que é natural também nos deve aqui trazer outra responsabilidade, que é poder aqui mitigar algum tipo dessas desigualdades. Portanto, algo que se tende a confundir, que é a questão da igualdade e da equidade. Portanto, as políticas públicas, trabalhar a equidade, sim, a igualdade, menos, porque de facto nós não podemos ter territórios, por via da sua idiosincrasia naquilo que são os recursos e a forma como esses recursos estão localizados, que possamos ter igualdade de oportunidades, quer estejamos aqui ou quer estejamos num outro lugar. Portanto, a questão da equidade tem que ver também com o projeto e com esta linha de investigação, que tem que ver com a justiça territorial. Portanto, o projeto em causa teve aqui o desafio de passar de conceitos teóricos e abstratos de justiça e tentar trabalhá-los de forma mais territorializada. E, portanto, podemos desenvolver um pouco mais isto, não sei se agora ou mais tarde, mas, de facto, não existe um único conceito, uma única perspectiva de justiça. Portanto, há um exemplo muito paradigmático do Amartya Sen, que ilustra muito bem aquilo que é o por um lado, a responsabilidade e os desafios da política pública. Quando temos uma flauta e a podemos atribuir a três crianças, uma de facto é a criança que sabe tocar a flauta, a outra é a criança que investiu muito tempo para aprender a tocar flauta, e a terceira é uma criança pobre. Portanto, podemos tomar três decisões, que é atribuir a flauta a cada um destes meninos, mas de facto qualquer uma destas decisões é válida. No contexto das políticas públicas, quando estamos a falar de recursos escassos, que é o que esta flauta aqui representa, nós temos que ter sempre em nota de que há soluções que são sempre justificadas por via desse princípio de justiça. Portanto, o que é importante fazer-se é trabalhar, digamos, as opções naquilo que é o encontrar efeitos compensatórios. E a questão das estatísticas, que foi um bocadinho o ênfase da questão que me levantou, a forma como nós podemos responder convenientemente a esses desafios é fazer essa monitorização através da estatística e de dados que permitem, na prática, perceber como é que as coisas evoluem e como é que as coisas podem ser corrigidas.
6: Quando falamos de território, quando falamos de países, de culturas, enfim, a arte é a peça fundamental, não é? A arte, a cultura e em particular, a música, não é? Porque é essa a base do projeto da professora Helena Marinho. Pode ajudar a sociedade a adaptar-se a estas grandes transformações a que assistimos? E a criação artística, pode ela também conter formas de intervenção?
10: Sim, sem dúvida. Aliás, eu até começaria por esse último ponto, a questão da intervenção e a questão de tornar as pessoas mais conscientes em relação àquilo que as rodeia e os problemas que surgem, e que, nomeadamente em relação a questões ambientais. E falando, por exemplo, mais concretamente do projeto Shores, a ideia é que a arte nos torna mais sensíveis, mais conscientes em relação a determinado tipo de problemas, se realmente envolvemos os territórios em mudança nessa equação. Porque a arte tem uma grande vantagem, é que ela não tem fronteiras a nível de compreensão, não é? E ela pode gerar uma empatia muito mais direta com as pessoas do que, por exemplo, pesquisa pura e dura. Não estou a dizer mal a pesquisa pura e dura, de todo, mas sabemos que às vezes há problemas a nível de comunicação com os públicos em geral, e nós não estamos a fazer só pesquisa uns para os outros, estamos também a fazer pesquisa que tenha um impacto direto na sociedade e que realmente as pessoas em geral, sejam elas quais forem, sejam que territórios forem, tenham consciência e tenham dessa contribuição, não é? E eu acho que a apreensão das artes é algo de imediato. Nós não precisamos de saber música para compreender ou para sentir a música. E quando ela está associada, como é o caso deste projeto que estamos a falar agora, do Shores, quando ela é associada à própria exploração do território, ela realmente é capaz de tornar as pessoas muito mais atentas àquilo que as rodeia, não é? Eu lembro que nós fizemos atividades de recolha sonoras, por exemplo, ali na zona das Marinas e do sítio onde se recolhe o sal, não é? E a riqueza do património sonoro que está associado é impressionante. E é preciso ir lá e estar em silêncio primeiro e depois ouvir para compreender realmente tudo o que se está a passar à volta. E é curioso que as pessoas que nós já envolvemos nos workshops e agora vamos entrar em fase de residências artísticas também, uma das coisas que as pessoas diziam é: nós moramos aqui, nós conhecemos isto, mas de repente estão a ver as coisas de uma forma diferente. E sobretudo as mudanças, e nomeadamente as mudanças negativas que nós temos assistido nestas últimas décadas, tornam-se muito mais evidentes quando realmente é este contacto direto, e é um contacto através da recolha sonora e da criação sonora por meios muito simples que qualquer pessoa pode desenvolver, e isso realmente torna os problemas muito mais próximos e muito mais vivos na consciência das pessoas. E acho que é essa a grande resposta e a grande vantagem das artes, é esse imediatismo na comunicação.
6: Mais concretamente, o projeto Shores desenvolve-se na costa, não é? Nas zonas costeiras?
10: Sim, costas e não só. Na realidade, Shores pode ser qualquer zona de contacto entre um corpo de água e a terra. E é nessa interação entre um corpo de água e a terra que realmente se desenvolve uma miríade de aspectos muito relevantes, não é? Nós não temos uma palavra exata para isso em português, porque nós dizemos costas e pensamos é a costa do mar, não é? Mas em inglês é mais abrangente, não é? E são locais, esses locais entre, não é? Entre a terra e o mar, entre a terra e um rio, entre a terra e um lago, são os locais onde servem para tudo, são vias de transporte, são locais onde vamos recolher comida, são locais onde se cria cultura e tradições associadas às comunidades. São locais riquíssimos e em termos de matéria sonora também, não é? E, portanto, quanto mais conscientes tivermos desses valores, mais atenção nós temos para, por exemplo, a necessidade de políticas públicas. E também, por outro lado, também podemos encontrar pontos de criação que são muito interessantes. O colega estava agora a falar de recolhas de dados. Pode-se unificar dados. E há outra forma de termos também esse acesso, um acesso mais intuitivo a esses dados. Isso também é um ponto muito interessante ligado à criação artística, que é a unificação.
6: E que permite sensibilizar, não é?
10: Sem dúvida.
6: A sociedade no geral, nomeadamente também para a proteção, não é? E para questões da poluição, por exemplo, que é uma das grandes preocupações.
10: Sim, sim, sem dúvida. Sem esse contacto direto, eu acho que dificilmente. Não estou a dizer que todas as pessoas, mas há grupos que provavelmente não teriam essa noção tão próxima e tão visceral, quase, eu diria, do que realmente está a acontecer.
7: Professor Vítor Silva, voltando ao risco sísmico, os estudos que têm vindo a ser feitos e os dados recolhidos permitem perceber qual a situação do território português em relação a outras zonas, por exemplo, da Europa? Que comparação a este nível é que se pode fazer?
8: Sim, eu às vezes até acho que é mais interessante é nós compararmos dentro de Portugal, não é? Mas muitas vezes também podemos comparar com outros países para tentarmos entender o que é que foi feito de bom lá fora e o que é que podemos tentar copiar aqui para dentro, não é? Ou seja, nós mantemos sempre, nós trabalhamos muito com outras, por exemplo, o Instituto Nacional de Estatística, para tentarmos entender a cada 10 anos nós temos os censos, mas todos nós preenchemos em 2021, penso eu, os censos, em termos dessa informação sobre o edificado, e vamos sempre mudando os nossos modelos para entender se acontecesse agora aqui um sismo de magnitude 7, magnitude 8, seja mais próximo de Portugal continental, seja nas ilhas, qual é o possível impacto, ok? E, ou seja, nós temos vindo a avaliar ao longo do tempo o que é que pode acontecer. Nós temos aqui dois fatores. Por um lado, nós temos bons códigos de dimensionamento, temos boa engenharia em Portugal, ou seja, os novos edifícios, à partida, sim, são resilientes, mas por outro lado, temos mais de metade dos edifícios em Portugal foram construídos quando ainda nem sequer havia regulamentos. E depois, essa metade dos edifícios, também os edifícios têm mais de 50 anos. Okay? Geralmente os edifícios até costumam ser construídos mais ou menos com um tempo de vida para 50 anos. São edifícios que já precisam de manutenção.
6: Se houvesse, por exemplo, um sismo como o de 1755, em Lisboa?
8: Essa é uma pergunta sempre difícil de fazer, ok?
6: Parte da praxe, não é?
8: Faz parte da praxe, é verdade. E nós temos, pronto, nós temos várias estimativas, porque depois, imagino, depende da altura até da semana. Estamos a falar, por exemplo, durante a noite, com todas as pessoas, estamos em edifícios residenciais, ou estamos a falar, por exemplo, às vezes no fim de semana, como aconteceu no 1 de novembro de 1755, em que grande parte das fatalidades foi porque tínhamos imensas pessoas dentro de igrejas, dentro de catedrais. Mas estamos sempre a falar a ordem de fatalidades acima de tipo 5 mil, 6 mil pessoas, o que já é um pouco impensável no contexto europeu. Nós já não devíamos ter estes níveis de risco sísmico no contexto europeu, não é? Eu entendo que há quase 300 anos atrás podíamos ter estes níveis de risco sísmico. Agora aqui já não é tão justificável quando nós temos, já sabemos tanto. Eu queria também só focar aqui num ponto aqui do colega, quando ele estava a descrever esta parte das injustiças, eu estava-me a lembrar que há 2 anos atrás o Instituto Nacional de Estatística deu-nos gigabytes de dados sobre onde é que as pessoas vivem e alguns parâmetros socioeconómicos. Nós fizemos algumas análises e nós vimos que em Portugal é muito comum que os edifícios mais antigos e mais frágeis é onde as pessoas com geralmente mais idade, pessoas às vezes com incapacidade e pessoas com rendimentos mais baixos vivem. Ou seja, nós temos esta combinação desta tempestade perfeita. Se acontecer alguma coisa, okay, temos as pessoas que estão mais vulneráveis socialmente, são aquelas que também estão nos edifícios que são mais vulneráveis. São daquelas pessoas que sabemos que à partida tem de haver um grande apoio do Estado se acontecer alguma coisa, porque estas pessoas são vulneráveis, não são de pessoas que financeiramente poderão estar a suportar o impacto deste tipo de sismos.
6: Aproveitando o que acabou de dizer e chamando mais uma vez o João Lourenço Marques à conversa, estamos perante uma grave crise de habitação. Será que esta necessidade de criar habitação a baixo custo, em que, eventualmente, lá está, aquilo que se pode pagar é pouco, não é? Os materiais, eventualmente, respondem a isso. Pode-se criar aqui, resolver um problema e, ao mesmo tempo, criar outro?
9: Sim, antes de responder, só dar nota que, de facto, o colega aqui frisou uma coisa muito importante, que é a ideia de que os impactos que grandes riscos podem ter nas pessoas, que se democratiza um bocadinho aquilo que é o impacto, não é verdade. Portanto, anualmente, sociedades mais fragilizadas ou contextos mais fragilizados são aquelas que têm maior impacto. Quando na altura se falava que a Covid democratizou um bocadinho aquilo que foi o impacto, não foi verdade. Portanto, eu tive o privilégio de ficar em casa a trabalhar, outros não tiveram. Portanto, a ideia de que de facto isso põe a nu aquilo que é, digamos, a vulnerabilidade de todos, não é assim. Relativamente à questão da habitação, nós temos de facto um problema da habitação. E de facto não é um problema local, é transversal, com diferentes impactos em determinados sítios, e portanto é preciso, lá porque estamos a falar da questão dos dados e da monitorização, fazer essa avaliação correta. Porque para determinado tipo de problemas, quando se fala da crise da habitação, há sítios onde a crise é por via da escassez, há outra é por via das condições da própria habitação, há outras que é por via do acesso económico. Portanto, nós estamos a falar de um problema de crise da habitação, mas que tem diferentes origens e causas, e que são de longa data. Portanto, de facto, poder aqui criar habitações a custos controlados para que elas possam entrar no mercado de forma mais acessível às pessoas é um caminho, mas não só. Portanto, há aqui outro tipo de... Porque o espaço é ubíquo, portanto, as pessoas querem estar próximas daquilo que são os seus locais de trabalho e as suas vivências quotidianas. E, portanto, à partida há um prémio que as pessoas estão dispostas a pagar para estar próximo dessas coisas que há pouco disse, fazem criar no território diferentes níveis da atividade. Esse prémio faz com que haja este diferencial de custos. E não é para quem quer, é para quem pode. Portanto, estas coisas são aqui um processo circular. De facto, mesmo que hajam esses mecanismos, se não houver uma política pública dita como tal, naquilo que é não só resposta a necessidades presentes, mas, acima de tudo, antecipar aquilo que são necessidades respectivas futuras. Porque quando nós falamos daquilo que são os problemas, fala da questão do sismo, há coisas que são relativamente incertas e que são circunstanciais a diferentes fatores. Mas aquilo que é certo, mesmo aquilo que nós consideramos como certo e como determinístico, nós cuidamos pouco. E, portanto, cuidamos pouco porque temos uma falta de cultura de planeamento. Portanto, nós não pensamos. E aquilo que nos é reconhecido como mais-valia como portugueses, que é a capacidade de desenrasque, isto é um pau de dois bicos, não é? Portanto, é-nos atribuída essa característica porque nós não temos a capacidade, antecipadamente, de nos prepararmos para aquilo que são as intempéries. E depois damos-nos conta do elefante no meio da sala, de repente, e queremos resolver o problema da manhã para a tarde. A questão da habitação é um problema que tem múltiplas causas, mas, de facto, é preciso também dar tempo ao tempo para que as coisas possam, paulatinamente, poder ser atenuadas e resolvidas.
6: Uhum. A habitação, que é um dos pilares essenciais, não é? Porque depois temos outros dois que refere precisamente também neste seu projeto, Just Plan, que é a educação e a saúde, não é? Sim. Que acabam por estar também em crise, não é?
9: Este projeto foi muito interessante porque, como disse há pouco, levantamos logo o desafio: como é que nós passaríamos de conceitos teóricos, filosóficos, para critérios operativos no contexto do planeamento das políticas públicas. E, de facto, a habitação versus educação e saúde aparecem aqui com perspectivas diferentes. Enquanto que a questão do acesso e as desigualdades que isso possa trazer nas pessoas na habitação tem a ver com o acesso económico, as pessoas podem ter ou não ter acesso à habitação. No caso das escolas, da educação e da saúde, tem a ver com a proximidade. Portanto, há o exemplo que há pouco dei do Amartya Sen da flauta. Eu não fui explícito, mas quando nós atribuímos a flauta a cada um deles, tem um princípio de justiça da necessidade, da utilidade e do direito adquirido. E, portanto, quando nós olhamos para um território e queremos fazer um planeamento de escolas, sabendo que há necessidade de X lugares para estudantes, a configuração da rede pode ser uma ou pode ser outra, se eu quiser privilegiar os mais desfavorecidos, se eu quiser privilegiar os aglomerados onde existe mais massa crítica, ou se eu quiser privilegiar um outro qualquer critério. Há pouco, quando disse que qualquer das soluções são defensáveis, são, de facto. Agora, o que é preciso é que quando se tapa a cabeça, que é o que se faz, e se destapa os pés, para aqui haver efeitos compensatórios. Esta investigação e este projeto, mais do que dar resposta, temos o que é que se deve fazer, trabalha mecanismos para perceber quais são as consequências se determinadas opções forem tomadas. E a educação, a saúde e a habitação não são dimensões independentes.
7: Arte e música, portanto, são parte da riqueza de um território também, naturalmente. Sim, sim. O projeto Shores, que usa litoral e água, hoje recursos, enfim, escassos, em risco, não é? Este projeto usa estes recursos como fonte de inspiração. Já é possível avançar com algumas tendência nas criações que podem surgir a partir do projeto que mostrem como é que estes recursos estão a ser tratados na arte e na música?
10: Sim, sobretudo, isso vai ser desenvolvido sobretudo este ano, porque o projeto ainda está em curso, e vamos organizar três residências artísticas, uma em Aveiro, outra em Trondheim, na Noruega, e outra numa pequena localidade holandesa, cujo nome eu nem me arrisco a pronunciar, porque é tão difícil. Mas uma das ideias, há várias ideias em torno disso, mas algumas ideias têm a ver com a utilização da sonificação, aquela técnica que eu referi há bocadinho, e temos neste momento um banco de dados com muitas gravações, tanto gravações de eventos e criaturas naturais, como também de gravações ligadas a patrimónios musicais locais, não é? E tudo isso vai ser de alguma forma incorporado, quer em criações mais tradicionais no sentido que são composições, obras musicais que vão ser apresentadas, mas também instalações sonoras, que algumas delas prevê-se que venham a ser interativas, ou seja, as pessoas vão poder de alguma forma tocar com os ouvidos também nesses materiais sonoros e brincar, criar com eles na sequência dessas criações que estão a ser promovidas pelo projeto. E eu penso, portanto, como eu dizia há bocadinho, isto é uma outra forma de realmente termos essa consciencialização em relação aos territórios, não é? Mas as artes aqui acho que são fundamentais, e até voltando um bocadinho ao exemplo da flauta, não é? Porque realmente também há essa questão: se dermos uma flauta a alguém que a toca muito bem, provavelmente essa pessoa vai ainda tocar melhor. Se dermos a flauta a alguém que não toca nada, essa pessoa nem vai saber o que vai fazer com a flauta, não é? E portanto nós temos que adaptar esse território, essa comunidade, e eu acho que o papel de ensinar a essa criança flauta, para que ela depois possa realmente usufruir dessa flauta, essa seria a resposta.
9: O ideal seria dar uma flauta a cada um, mas estamos a partir de um cenário que é a realidade. Os recursos são escassos e, portanto, temos que tomar opções.
7: Ponto final neste podcast Descomplica sobre territórios em mudanças. Agradecemos a presença de Helena Marinho, Vítor Silva, João Lourenço Marques.
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0: É meia-noite.
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Ladies and gentlemen, Stella Ross.

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3: Dá que pensar a ideia de que a União Europeia tem de salvaguardar os seus interesses e deixar de querer ser a guardiã dos valores e do direito. O mundo está de facto cada vez mais polarizado e aumenta a percepção das ameaças, sendo necessário condições para as enfrentar. Mas quais das ameaças são reais e iminentes e como melhor as controlar? Dizem que ou investimos seriamente em recursos militares ou corremos o risco de os russos virem por aí fora e só pararem em Lisboa. Mas os mesmos também dizem que a realidade da guerra na Ucrânia, com mais de 4 anos, demonstra a incapacidade da Rússia em vencer. Fará sentido que eles tenham poder para conquistar toda a Europa, mas não conseguem ocupar todo o Donbass? O desvio dos recursos financeiros para a estrutura militar fazem crescer os problemas sociais na habitação, na saúde, na educação. O descontentamento das populações é capturado pelo discurso da extrema-direita, cada vez mais próximo de alcançar o poder. Ameaça? Interesse? Haverá União Europeia com governo de extrema-direita? Após a Segunda Guerra Mundial, surgiu a iminência do fim dos impérios coloniais. As nações europeias, com territórios ultramarinos, que recorreram às armas para as continuar a controlar, perderam, e as que descolonizaram numa transição pacífica ou manterem os laços, ganharam. É imprescindível confiança para um bom relacionamento entre povos e nações dentro e fora da Europa, faz-se ultrapassando os litígios e diferentes interesses com diplomacia fundamentada nos valores e no direito. De outra forma, dá que pensar.
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